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1: Alô, amigos de todo o Brasil e demais países lusófonos, está no ar o programa em língua portuguesa da Rádio Vaticano Vatican News desta sexta-feira, 19 de junho. Traremos para você que está sintonizado conosco as últimas notícias sobre as atividades do Papa, da Santa Sé e da Igreja no Mundo. Nos estúdios, Raimundo Lima, a assessoria técnica de hoje é de Alberto Giovanetti. E passamos ao pensamento bíblico que escolhemos para você. Não será a vida mais do que o alimento e o corpo mais do que as vestes? Do Evangelho segundo São Mateus, capítulo 6, versículo 25b. E vamos aos destaques do nosso programa de hoje. O Papa, contra a idolatria do lucro, construir a civilização do amor. O pontífice alerta para os riscos da desumanização provocada pela busca desenfreada pelo lucro e convida a construir a Nova Jerusalém, uma sociedade fundada no amor. Cardeal Ruini, um pastor capaz de servir com humildade e responsabilidade, diz Leão XIV na celebração das exéquias do presidente emérito da Conferência Episcopal Italiana, falecido na última terça-feira aos 95 anos. Família Marista do Brasil ganha bênção do Santo Padre. Centro Nacional de Adroterapia Oncológica de Pavia aguarda Leão XIV, que na tarde deste sábado fará uma visita pastoral a Pavia e Sant'Angelo Lodigiano, norte da Itália. E ainda, chuvas de drones sobre Moscou. Essas e outras notícias a partir de agora. O programa em língua portuguesa da Rádio Vaticano Vatican News desta sexta-feira está apenas começando. O Papa, contra a idolatria do lucro, construir a civilização do amor. A reportagem é do colega Túlio Fonseca.
2: We have just concluded 2 days of intense work at Borgo Laudato Si.
3: A construção de uma nova liderança moral capaz de responder aos desafios do mundo contemporâneo esteve no centro da mensagem dirigida pelo Papa Leão XIV aos participantes da primeira edição dos Diálogos do Borgo, encerrada nesta sexta-feira, 19 de junho, no Borgo Laudato Si, em Castel Gandolfo. Durante 2 dias, especialistas, líderes e profissionais de diversas partes do mundo se reuniram para refletir sobre temas que também preocupam a Igreja Católica, entre eles a inteligência artificial e sua relação com a humanidade, o envelhecimento e a vitalidade, o esporte e a diplomacia, além do futuro da sustentabilidade. O pontífice, ao receber o grupo de participantes no Vaticano, definiu a iniciativa como o primeiro passo de um processo destinado a renovar e repensar a liderança moral em uma sociedade que, segundo ele, parece fragmentada e esquecida das próprias raízes históricas. Leão XIV recordou ainda o apelo lançado na encíclica Magnifica Humanitas, no qual convida a Igreja a dialogar com todos os homens e mulheres do nosso tempo para identificar novos caminhos em favor do bem comum e da promoção de uma vida digna para todos. Ao mesmo tempo, alertou para aquilo que definiu como uma cegueira espiritual e cultural dos nossos tempos, marcada por um falso pragmatismo que busca romper com a memória histórica e alimenta

0: ilusão de que as tragédias do século XX não possam voltar a acontecer. O Papa destacou que os diálogos foram construídos a partir da visão sinodal da Igreja, baseada na escuta e na promoção da unidade global, reunindo pessoas provenientes de diferentes culturas, competências e experiências, mas unidas pelo compromisso com a transformação ecológica, social e econômica do mundo. Diante da tentação de construir a Torre de Babel, explicou Leão XIV, símbolo da idolatria do lucro em detrimento dos mais vulneráveis e do crescente risco de desumanização, todos são chamados a colaborar na edificação da Nova Jerusalém, a civilização do amor. Nessa civilização, o amor deve ser o único princípio orientador de vida econômica, política e cultural, afirmou o pontífice.
1: It is worthwhile pausing to reflect on some aspects of how we, each in our own way, can cooperate in building the civilization of love.
0: Ao agradecer a participação dos presentes, Leão XIV destacou a importância de unir o conhecimento local à responsabilidade global, impulsionando a formação de uma liderança corajosa, algo que considera indispensável nos dias atuais. O Papa manifestou ainda o desejo de que esse processo tenha continuidade em outros contextos e produza novos avanços em favor da humanidade. Por fim, confiou os participantes à bênção de Deus e os encorajou a serem humildes construtores da Nova Jerusalém, uma cidade capaz de oferecer água viva aos sedentos e de proporcionar cuidado, reconhecimento, palavras amáveis e mãos capazes de ternura a cada ser humano.
1: Capable of tenderness to every human being.
2: O Papa, Cardeal Ruini, um pastor capaz de servir com humildade e responsabilidade. Vamos ouvir com o colega Silvanei José.
3: Um pastor sábio e atencioso, capaz de servir a Igreja, tanto nas funções mais humildes, quanto naquelas que carregam maior responsabilidade. Um guia para o povo de Deus e para seus irmãos no Episcopado, capaz de orientar em momentos importantes e delicados, enfrentando múltiplos desafios com entusiasmo, discernimento e coragem. Estas são as palavras com que Leão XIV descreveu o cardeal Camillo Ruini, que faleceu na última terça-feira, aos 95 anos, em sua homilia, presidindo a Missa das Exéquias na tarde desta quinta-feira, no altar da Cátedra da Basílica de São Pedro. O cardeal foi vigário-geral do Papa para a Diocese de Roma e arcipreste da Basílica de São João de Latrão, de 1991 a 2008. Foi presidente da Conferência Episcopal Italiana, CEI, de 1991 a 2007. O Papa recordou com gratidão os projetos, intuições e iniciativas empreendidas pelo cardeal durante seus longos anos de serviço à Igreja.
1: Pensiamo ao progetto culturale, all'impegno profuso nel promuovere l'apporto del mondo cattolico nei più diversi ambiti della vita religiosa, civile e politica italiana.
3: Pensemos no projeto cultural, no compromisso dedicado a promover a contribuição do mundo católico nas mais diversas esferas da vida religiosa, civil e política italiana. No grande trabalho do sínodo diocesano e sua implementação aqui em Roma, em sua presença ativa e aberta ao diálogo nos vários níveis da vida da Igreja, bem como do mundo leigo e da sociedade. O pontífice encontrou também, nas leituras da liturgia do dia, qualidades e atitudes de fidelidade a Cristo e à Igreja, das quais o cardeal Ruini foi um bom exemplo. A carta aos Romanos nos lembra que nada pode nos separar do amor de Deus, uma verdade que também inspirou o cardeal. As muitas vicissitudes pelas quais o ex-presidente dos bispos italianos acompanhou os fiéis e as comunidades que lhe foram confiadas durante seu longo serviço testemunham a firme e imediata resposta de fé do cardeal ao dom da caridade invencível do Senhor. uma fidelidade alimentada por uma relação constante e cotidiana com Deus.
1: Del resto, egli stesso ha testimoniato che una delle risorse che più lo hanno accompagnato nella sua lunga esistenza, fin dall'infanzia, è stata la preghiera.
3: Além disso, ele mesmo testemunhou que um dos recursos que mais o acompanhou ao longo de sua vida, desde a infância, foi a oração. Simples, sincera, espontânea em seus tenros anos e amadurecida com o tempo, até a fragilidade e a doença. Mesmo na leitura do Evangelho do dia, extraído do evangelista João, no qual Jesus ora ao Pai para que conceda àqueles que me deste estar onde eu estou, o pontífice identificou a estrela guia da existência do cardeal Ruini, inteiramente voltada para o serviço e para a interpretação da vontade de Deus. Nele, encontramos um resumo do programa, da direção e do propósito final de uma vida dedicada ao bem dos irmãos e vivida em constante busca dos planos de Deus para a própria salvação e a deles. Disposições pessoais que o Bispo de Roma convida a seguir e imitar.
1: Facciamo nostro il suo desiderio di giungere là dove il Signore ci attende e ci desidera. Nella gioia eterna e di camminare verso la meta, gli uni con il desiderio di esserne partecipi assieme agli altri, uniti in Lui e tra noi per sempre.
3: Façamos nosso seu desejo, alcançar o lugar onde o Senhor nos espera e nos deseja, em eterna alegria, e caminhar rumo a esse objetivo, cada um com o desejo de participar dele, junto com os outros, unidos nele e entre nós, para sempre. O cardeal recentemente falecido teve a oportunidade de trabalhar com alguns dos grandes santos dos tempos recentes, como São Paulo VI e São João Paulo II. Acima de tudo, enfatizou o Papa, o cardeal soube absorver muito do exemplo de unidade de vida deste último, tanto que argumentou o pontífice. As características de um podem ser encontradas no outro.
2: Família Marista do Brasil ganha a bênção do Papa Leão XIV. A reportagem é da colega Andressa Colê.
4: Um grupo de cerca de 20 irmãos da província marista Brasil Centro-Sul já está na França para mais uma etapa da fase internacional do Programa de Formação dos Irmãos de até 50 anos, que começou há exatamente uma semana e vai terminar em 25 de junho. Nesta quinta-feira, eles chegaram em L'Hermitage, onde está localizada a histórica casa-mãe do Instituto Marista, construída pessoalmente pelo fundador São Marcelino Champagnat e os primeiros irmãos em 1824 para abrigar o crescimento da congregação. O local, como comentou o irmão Nathan da Costa Cardoso, assessor de comunicação que acompanha o grupo, guarda o berço da nossa espiritualidade, disse ele. Os irmãos estarão por aqui nestes 3 dias na intenção de conhecer e rezar pelo nosso carisma. Também visitaremos vilarejos vizinhos, como Marles, onde Champagnat foi batizado, Lavala, onde foi fundada a primeira comunidade, e Le Rosé, onde Marcelino nasceu e se conserva a sua casa. Antes de reencontrar as origens maristas na França, porém, os irmãos da província estiveram na Itália, de onde partiu a peregrinação internacional. Eles foram surpreendidos em Roma pela saudação especial do Papa Leão XIV, feita durante a audiência geral da última quarta-feira, quando o pontífice disse:
1: Sono lieto di dare il benvenuto ai pellegrini di lingua portoghese, specialmente al gruppo di sacerdoti arrivato dal Portogallo e alla famiglia marista proveniente dal Brasile.
4: Tenho a alegria de dar as boas-vindas aos peregrinos de língua portuguesa, especialmente ao grupo de sacerdotes vindos de Portugal e à família marista proveniente do Brasil. Queridos irmãos e queridas irmãs, o Senhor Jesus nos pede que levantemos os olhos e observemos a humanidade com o seu olhar compassivo, transformando cada lugar com a esperança e a caridade. Que Deus os abençoe. O irmão Rogério Renato Mateucci, reitor da Pontifícia Universidade Católica do Paraná de Curitiba, que estava na Praça São Pedro, comentou sobre a emoção vivida durante a audiência geral.
5: Ouvir a saudação do Papa, ouvir ele dizer o nosso nome, uma saudação aos irmãos maristas do Brasil, foi algo que tocou profundamente o meu coração e tenho certeza de todos nós, irmãos, e ao tocar o meu coração, a gente traz presente todos os leigos que fazem parte dessa missão tão bonita que nossa província realiza.
4: A família marista do Brasil, além de ser citada pelo Papa, também teve a oportunidade de cumprimentar pessoalmente Leão XIV ao final da audiência geral e entregar um livro sobre os 200 anos do L'Ermitage, da casa-mãe do Instituto Marista. Esse encontro se tornou um dos momentos centrais da peregrinação, proporcionando uma experiência de proximidade com o pontífice e de renovação do compromisso com a missão da Igreja. O irmão Vanderlei Siqueira, superior provincial da província marista Brasil Centro-Sul, contou como foi saudar Leão XIV e, sobretudo, reafirmar a importância de caminhar em fraternidade com a Igreja, anunciando o Evangelho e colocando a vida a serviço das pessoas, especialmente das crianças, jovens e daqueles que mais precisam de cuidado e esperança.
6: Pessoalmente, pela primeira vez, tive a oportunidade de saudar o Papa Leão XIV, cumprimentá-lo, manifestar a ele o nosso espírito de comunhão e também pedindo uma bênção para todos, para esse grupo de irmãos, todos os irmãos e toda a família marista. Foi realmente um momento assim de esperança, de reavivamento da nossa vida e missão marista, da nossa opção, né, da nossa espiritualidade, da nossa fraternidade.
4: O programa de formação dos irmãos de até 50 anos da província marista Brasil Centro-Sul, desenvolvido ao longo de 3 anos, foi concebido como um caminho de desenvolvimento integral, envolvendo dimensões de autoconhecimento, espiritualidade, liderança servidora e aprofundamento sobre o papel do irmão na missão marista. A etapa internacional tem o objetivo de renovar a vocação através de uma experiência de fé, fraternidade e reencontro com as origens da missão marista. Até 25 de junho, o grupo faz peregrinação na França por lugares significativos para a história do Instituto, mas antes esteve na Itália, percorrendo locais que expressam a memória e a espiritualidade da Igreja. Em Roma, o grupo visitou a Casa Geral dos Irmãos Maristas e espaços históricos relacionados à missão do Instituto. A peregrinação também incluiu a cidade de Assis, marcada pela espiritualidade de São Francisco e Santa Clara, além do contato com a história de São Carlo Acutis, cuja vida testemunha uma fé vivida de forma próxima às novas gerações. Os irmãos também participaram de encontros com lideranças do Instituto Marista, incluindo o Superior-Geral e o seu Conselho, além de momentos de celebração, formação e partilha fraterna. A peregrinação representa, assim, um tempo de renovação espiritual e fortalecimento da identidade dos irmãos maristas, reafirmando a missão de anunciar o Evangelho e servir a Igreja, inspirados pelo legado de São Marcelino Champagnat.
2: está tudo pronto no Centro Nacional de Androterapia Oncológica de Pavia, norte da Itália, para receber a visita do Papa este sábado, 20 de junho. Leão XIV chegará à instituição, primeira etapa de sua visita pastoral a Pavia e Sant'Angelo Lodigiano, por volta das 15 horas locais, e será recebido pelo diretor Sandro Rossi e pelo presidente da Fundação Centro Nacional de Androterapia Oncológica, Gianluca Vago. Em seguida, ele se reunirá com os médicos e alguns pacientes pediátricos acompanhados de seus pais. A adroterapia oncológica é uma técnica avançada de radioterapia que utiliza partículas atômicas, como prótons e íons de carbono, conhecidos como hadrões, que explica Maria Rosária Fiori, diretora da Unidade de Radioterapia Oncológica do Centro Nacional de Adroterapia Oncológica à mídia Vaticana. São utilizadas para o tratamento de patologias tumorais resistentes à radioterapia convencional ou anatomicamente próximas a órgãos críticos, como o cérebro ou a coluna vertebral. Ao contrário da radioterapia atualmente utilizada para o tratamento de tumores, que se baseia no uso de raios X, os raios produzidos por essas partículas têm a capacidade de liberar a dose máxima no interior do tumor, poupando todos os tecidos saudáveis circundantes, esclarece Fiori. A adroterapia, portanto, não substitui as outras terapias, mas é particularmente adequada para tumores inoperáveis ou cuja cirurgia acarretaria incapacidades. O coração pulsante do Centro Nacional de Adroterapia Oncológica é o acelerador de partículas, o sincrotron, que consegue dividir e decompor o átomo e criar feixes de partículas subatômicas para direcioná-los às células tumorais a fim de destruí-las. Até o momento, o Centro Nacional de Adroterapia Oncológica de Pavia é o único centro na Itália capaz de realizar a adroterapia, combinando o uso dessas partículas que atuam no DNA da célula tumoral com uma eficácia superior à da radioterapia convencional, esclarece a doutora Fiori. Pacientes jovens, adultos e pediátricos. O centro atende pessoas de todas as idades, mas as crianças representam um número significativo, conta a médica, que acrescenta. Atualmente, felizmente, muitos tumores pediátricos são curáveis. Temos muitos sobreviventes de longo prazo nos quais, no entanto, observam-se os efeitos tardios da radiação. A adroterapia permite evitar esses efeitos colaterais neles. Em particular, prossegue a doutora, a terapia de prótons é especialmente indicada para pacientes pediátricos, pois permite não atingir os tecidos saudáveis que circundam a doença e reduzir o impacto sobre os tumores induzidos pela radiação. A adroterapia é relativamente recente, portanto, a pesquisa e a investigação sobre os benefícios que essas partículas trazem para o tratamento de doenças oncológicas ainda estão em andamento. No Centro Nacional de Adroterapia Oncológica, prossegue a doutora Fiori, a pesquisa está dividida em três pilares fundamentais. A clínica, ou seja, voltada para o estudo de novos protocolos em interação com medicamentos. A radiobiológica, para avaliar a eficácia do uso das partículas também em nível microscópico. E, por fim, a de alta tecnologia, considerando o uso específico de equipamentos altamente sofisticados. O Centro Nacional de Adroterapia Oncológica, portanto, utiliza a energia atômica de forma sustentável em termos ambientais e de impacto na saúde das pessoas. Sobre esse ponto, a diretora não hesita em afirmar que, devido ao tamanho da estrutura, não é possível integrá-la a um complexo hospitalar. Portanto, tudo o que está ao redor está absolutamente protegido contra as radiações e, conclui ela, aqui há uma equipe de profissionais que trabalha, muitos tiveram filhos e todos estão perfeitamente saudáveis. Ciência e cuidado da pessoa no Centro Nacional de Adroterapia Oncológica andam de mãos dadas. Depois de explicar a parte científica do centro, a doutora Fiori conta que há uma atenção muito especial ao lado humano do paciente, particularmente das crianças. O Centro Nacional de Adroterapia Oncológica assume toda a história da pessoa doente e de sua família. Quase todos os pacientes vêm de longe e, por isso, é necessário apoiá-los de diversas maneiras. Sejam crianças ou adultos, se percebemos que o paciente pode ter dificuldades, sejam elas econômicas ou de origem cultural, procuramos ajudá-los também na logística, conclui a doutora. Maria Rosária Fiore relata a enorme emoção que a visita do Papa traz. Já há muitos dias que se sente uma grande ansiedade nos corredores. Saber que poderemos compartilhar nosso trabalho com o Santo Padre e as histórias de nossos pacientes é uma enorme satisfação e honra. As relações humanas serão destacadas, e é isso que sempre procuramos fazer com nossos pacientes. Saber que ele trará sua bênção é uma emoção maravilhosa, conclui a diretora da Unidade de Radioterapia Oncológica do Centro Nacional de Adroterapia Oncológica. Grandes colunas de fumaça preta se ergueram da refinaria de Gazprom em Kapotnia, a sudeste de Moscou. Além da refinaria, os drones danificaram uma torre residencial e dois shoppings, também na periferia da capital russa. O governador da região divulgou um balanço de 17 feridos, entre os quais duas crianças de 3 e 10 anos. Outros ataques ucranianos causaram uma vítima na região de Rostov e feriram duas meninas na região de Bryansk. Na noite de quinta para sexta-feira, por sua vez, foi a Rússia que atacou com um bombardeio em Kharkiv, danificando dezenas de residências e ferindo pelo menos 6 pessoas. Se a Ucrânia está em chamas, sua Moscou também estará. Foi assim que o presidente Zelensky comentou o maior ataque contra a Rússia dos últimos 2 anos. E, esta sexta-feira, o chefe de Estado ucraniano afirmou que Putin é fraco e, por isso, poderia intensificar os ataques. A resposta veio por meio do ministro das Relações Exteriores russo, Lavrov, que garantiu que os ataques em grande escala contra a Ucrânia continuarão. Os ataques enfraquecem ainda mais a diplomacia. O conselheiro russo Usakov atacou em seguida os líderes europeus culpados, segundo ele, de terem enchido de ideias inúteis, se não prejudiciais, o presidente estadunidense Donald Trump na recente cúpula do G7. O apoio total à Ucrânia também vem da União Europeia. Na quinta-feira, os 27 líderes do Conselho Europeu votaram por unanimidade a favor do início do processo de adesão de Kiev à União Europeia, depois que a Hungria, liderada por Viktor Orbán, bloqueou essa decisão por muito tempo. Em todos os casos, os esforços diplomáticos continuam. O chanceler alemão Friedrich Merz receberá, na quarta-feira, 24 de junho, em Berlim, o presidente francês Emmanuel Macron e os primeiros ministros da Itália, Reino Unido e da Polônia, Giorgia Meloni, Keir Starmer e Donald Tusk, para uma reunião que deve incluir também o tema de um possível diálogo com a Rússia sobre a guerra na Ucrânia.

E assim, amigo ouvinte, chegamos ao final do nosso programa de hoje. Como sempre, agradecendo pelo carinho da sintonia e a você desejando um bom final de semana. Prometemos estar de volta amanhã neste mesmo horário, se Deus quiser. Você, como sempre, o nosso forte abraço e até lá.

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1: Alô, amigos de todo o Brasil e demais países lusófonos, está no ar o programa em língua portuguesa da Rádio Vaticano Vatican News desta sexta-feira, 19 de junho. Traremos para você que está sintonizado conosco as últimas notícias sobre as atividades do Papa, da Santa Sé e da Igreja no Mundo. Nos estúdios, Raimundo Lima, a assessoria técnica de hoje é de Alberto Giovanetti. E passamos ao pensamento bíblico que escolhemos para você. Não será a vida mais do que o alimento e o corpo mais do que as vestes? Do Evangelho segundo São Mateus, capítulo 6, versículo 25b. E vamos aos destaques do nosso programa de hoje. O Papa, contra a idolatria do lucro, construir a civilização do amor. O pontífice alerta para os riscos da desumanização provocada pela busca desenfreada pelo lucro e convida a construir a Nova Jerusalém, uma sociedade fundada no amor. Cardeal Ruini, um pastor capaz de servir com humildade e responsabilidade, diz Leão XIV na celebração das exéquias do presidente emérito da Conferência Episcopal Italiana, falecido na última terça-feira aos 95 anos. Família Marista do Brasil ganha bênção do Santo Padre. Centro Nacional de Adroterapia Oncológica de Pavia.

0: Mundo contemporâneo esteve no centro da mensagem dirigida pelo Papa Leão XIV aos participantes da primeira edição dos Diálogos do Borgo, encerrada nesta sexta-feira, 19 de junho, no Borgo Laudato Si, em Castel Gandolfo. Durante 2 dias, especialistas, líderes e profissionais de diversas partes do mundo se reuniram para refletir sobre temas que também preocupam a Igreja Católica, entre eles a inteligência artificial e sua relação com a humanidade, o envelhecimento e a vitalidade, o esporte e a diplomacia, além do futuro da sustentabilidade. O pontífice, ao receber o grupo de participantes no Vaticano, definiu a iniciativa como o primeiro passo de um processo destinado a renovar e repensar a liderança moral em uma sociedade que, segundo ele, parece fragmentada e esquecida das próprias raízes históricas. Leão XIV recordou ainda o apelo lançado na encíclica Magnifica Humanitas, no qual convida a Igreja a dialogar com todos os homens e mulheres do nosso tempo para identificar novos caminhos em favor do bem comum e da promoção de uma vida digna para todos. Ao mesmo tempo, alertou para aquilo que definiu como uma cegueira espiritual e cultural dos nossos tempos, marcada por um falso pragmatismo que busca romper com a memória histórica e alimenta a ilusão de que as tragédias do século XX não possam voltar a acontecer. O Papa destacou que os diálogos foram construídos a partir da visão sinodal da Igreja, baseada na escuta e na promoção da unidade global, reunindo pessoas provenientes de diferentes culturas, competências e experiências, mas unidas pelo compromisso com a transformação ecológica, social e econômica do mundo. Diante da tentação de construir a Torre de Babel, explicou Leão XIV, símbolo da idolatria do lucro em detrimento dos mais vulneráveis e do crescente risco de desumanização, todos são chamados a colaborar na edificação da Nova Jerusalém, a civilização do amor. Nessa civilização, o amor deve ser o único princípio orientador de vida econômica, política e cultural, afirmou o pontífice.
1: It is worthwhile pausing to reflect on some aspects of how we, each in our own way, can cooperate in building the civilization of love.
0: Ao agradecer a participação dos presentes, Leão XIV destacou a importância de unir o conhecimento local à responsabilidade global, impulsionando a formação de uma liderança corajosa, algo que considera indispensável nos dias atuais. O Papa manifestou ainda o desejo de que esse processo tenha continuidade em outros contextos e produza novos avanços em favor da humanidade. Por fim, confiou os participantes à bênção de Deus e os encorajou a serem humildes construtores da Nova Jerusalém, uma cidade capaz de oferecer água viva aos sedentos e de proporcionar cuidado, reconhecimento, palavras amáveis e mãos capazes de ternura a cada ser humano.
1: Capable of tenderness to every human being.
2: O Papa, Cardeal Ruini, um pastor capaz de servir com humildade e responsabilidade. Vamos ouvir com o colega Silvonei José.
3: Um pastor sábio e atencioso, capaz de servir a Igreja, tanto nas funções mais humildes, quanto naquelas que carregam maior responsabilidade. Um guia para o povo de Deus e para seus irmãos no Episcopado, capaz de orientar em momentos importantes e delicados, enfrentando múltiplos desafios com entusiasmo, discernimento e coragem. Estas são as palavras com que Leão XIV descreveu o cardeal Camillo Ruini, que faleceu na última terça-feira, aos 95 anos, em sua homilia, presidindo a Missa das Exéquias na tarde desta quinta-feira, no altar da Cátedra da Basílica de São Pedro. O cardeal foi vigário-geral do Papa para a Diocese de Roma e arcipreste da Basílica de São João de Latrão, de 1991 a 2008. Foi presidente da Conferência Episcopal Italiana, CEI, de 1991 a 2007. O Papa recordou com gratidão os projetos, intuições e iniciativas

0: empreendidas pelo cardeal durante seus longos anos de serviço à igreja.
1: Pensiamo ao progetto culturale, all'impegno profuso nel promuovere l'apporto del mondo cattolico nei più diversi ambiti della vita religiosa, civile e politica italiana.
0: Pensemos no projeto cultural, no compromisso dedicado a promover a contribuição do mundo católico nas mais diversas esferas da vida religiosa, civil e política italiana. No grande trabalho do Sínodo Diocesano e sua implementação aqui em Roma, em sua presença ativa e aberta ao diálogo nos vários níveis da vida da Igreja, bem como do mundo leigo e da sociedade. O pontífice encontrou também, nas leituras da liturgia do dia, qualidades e atitudes de fidelidade a Cristo e à Igreja, das quais o cardeal Ruini foi um bom exemplo. A Carta aos Romanos nos lembra que nada pode nos separar do amor de Deus, uma verdade que também inspirou o cardeal. As muitas vicissitudes pelas quais o ex-presidente dos bispos italianos acompanhou os fiéis e as comunidades que lhe foram confiadas durante seu longo serviço testemunham a firme e imediata resposta de fé do cardeal ao dom da caridade invencível do Senhor. Uma fidelidade alimentada por uma relação constante e cotidiana com Deus.
1: Del resto, egli stesso ha testimoniato che una delle risorse che più lo hanno accompagnato nella sua lunga esistenza, fin dall'infanzia, è stata la preghiera.
0: Além disso, ele mesmo testemunhou que um dos recursos que mais o acompanhou ao longo de sua vida, desde a infância, foi a oração. Simples, sincera, espontânea em seus tenros anos e amadurecida com o tempo, até a fragilidade e a doença. Mesmo na leitura do Evangelho do dia, extraído do evangelista João, no qual Jesus ora ao Pai para que conceda àqueles que me deste estar onde eu estou, o pontífice identificou a estrela guia da existência do cardeal Ruini, inteiramente voltada para o serviço e para a interpretação da vontade de Deus. Nele, encontramos um resumo do programa, da direção e do propósito final de uma vida dedicada ao bem dos irmãos e vivida em constante busca dos planos de Deus para a própria salvação e a deles. Disposições pessoais que o Bispo de Roma convida a seguir e imitar.
1: Facciamo nostro il suo desiderio di giungere là dove il Signore ci attende e ci desidera. Nella gioia eterna e di camminare verso la meta, gli uni con il desiderio di esserne partecipi assieme agli altri, uniti in Lui e tra noi per sempre.
0: Façamos nosso seu desejo, alcançar o lugar onde o Senhor nos espera e nos deseja, em eterna alegria, e caminhar rumo a esse objetivo, cada um com o desejo de participar dele, junto com os outros, unidos nele e entre nós, para sempre. O cardeal recentemente falecido teve a oportunidade de trabalhar com alguns dos grandes santos dos tempos recentes, como São Paulo VI e São João Paulo II. Acima de tudo, enfatizou o Papa, o cardeal soube absorver muito do exemplo de unidade de vida deste último, tanto que argumentou o pontífice, as características de um podem ser encontradas no outro.
2: Família Marista do Brasil ganha a bênção do Papa Leão XIV. A reportagem é da colega Andressa Colê.
3: Um grupo de cerca de 20 irmãos da província marista Brasil Centro-Sul já está na França para mais uma etapa da fase internacional do Programa de Formação dos Irmãos de até 50 anos, que começou há exatamente uma semana e vai terminar em 25 de junho. Nesta quinta-feira, eles chegaram em L'Hermitage, onde está localizada a histórica casa-mãe do Instituto Marista, construída pessoalmente pelo fundador São Marcelino Champagnat e os primeiros irmãos em 1824 para abrigar o crescimento da congregação. O local, como comentou o irmão Nathan da Costa Cardoso, assessor de comunicação que acompanha o grupo, guarda o berço da nossa espiritualidade, disse ele. Os irmãos estarão por aqui nestes 3 dias na intenção de conhecer e rezar pelo nosso carisma. Também visitaremos vilarejos vizinhos, como Marles, onde Champagnat foi batizado, Lavala, onde foi fundada a primeira comunidade, e Le Rosé, onde Marcelino nasceu e se conserva a sua casa. Antes de reencontrar as origens maristas na França, porém, os irmãos da província estiveram na Itália, de onde partiu a peregrinação internacional. Eles foram surpreendidos em Roma pela saudação especial do Papa Leão XIV, feita durante a audiência geral da última quarta-feira, quando o pontífice disse:
4: Sono lieto di dare il benvenuto ai pellegrini di lingua portoghese, specialmente al gruppo di sacerdoti arrivato dal Portogallo e alla famiglia marista proveniente dal Brasile.
3: Tenho a alegria de dar as boas-vindas aos peregrinos de língua portuguesa, especialmente ao grupo de sacerdotes vindos de Portugal e à família marista proveniente do Brasil. Queridos irmãos e queridas irmãs, o Senhor Jesus nos pede que levantemos os olhos e observemos a humanidade com o seu olhar compassivo, transformando cada lugar com a esperança e a caridade. Que Deus os abençoe. O irmão Rogério Renato Mateucci, reitor da Pontifícia Universidade Católica do Paraná de Curitiba, que estava na Praça São Pedro, comentou sobre a emoção vivida durante a audiência geral.
5: Ouvir a saudação do Papa, ouvir ele dizer o nosso nome, uma saudação aos irmãos maristas do Brasil, foi algo que tocou profundamente o meu coração e tenho certeza de todos nós, irmãos, e ao tocar o meu coração, a gente traz presente todos os leigos que fazem parte dessa missão tão bonita que nossa província realiza.
3: A família marista do Brasil, além de ser citada pelo Papa, também teve a oportunidade de cumprimentar pessoalmente Leão XIV ao final da audiência geral e entregar um livro sobre os 200 anos do L'Ermitage, da casa-mãe do Instituto Marista. Esse encontro se tornou um dos momentos centrais da peregrinação, proporcionando uma experiência de proximidade com o pontífice e de renovação do compromisso com a missão da Igreja. O irmão Vanderlei Siqueira, superior provincial da província marista Brasil Centro-Sul, contou como foi saudar Leão XIV e, sobretudo, reafirmar a importância de caminhar em fraternidade com a Igreja, anunciando o Evangelho e colocando a vida a serviço das pessoas, especialmente das crianças, jovens e daqueles que mais precisam de cuidado e esperança.
6: Pessoalmente, pela primeira vez, tive a oportunidade de saudar o Papa Leão XIV, cumprimentá-lo, manifestar a ele o nosso espírito de comunhão e também pedindo uma bênção para todos, para esse grupo de irmãos, todos os irmãos e toda a família marista. Foi realmente um momento assim de esperança, de reavivamento da nossa vida e missão marista, da nossa opção, né, da nossa espiritualidade, da nossa fraternidade.
3: O programa de formação dos irmãos de até 50 anos da Província Marista Brasil Centro-Sul, desenvolvido ao longo de 3 anos, foi concebido como um caminho de desenvolvimento integral, envolvendo dimensões de autoconhecimento, espiritualidade, liderança servidora e aprofundamento sobre o papel do irmão na missão marista. A etapa internacional tem o objetivo de renovar a vocação através de uma experiência de fé, fraternidade, fraternidade e reencontro com as origens da Missão Marista. Até 25 de junho, o grupo faz peregrinação na França por lugares significativos para a história do Instituto, mas antes esteve na Itália, percorrendo locais que expressam a memória e a espiritualidade da Igreja. Em Roma, o grupo visitou a Casa Geral dos Irmãos Maristas e espaços históricos relacionados à missão do Instituto. A peregrinação também incluiu a cidade de Assis, marcada pela espiritualidade de São Francisco e Santa Clara, além do contato com a história de São Carlo Acutis, cuja vida testemunha uma fé vivida de forma próxima às novas gerações. Os irmãos também participaram de encontros com lideranças do Instituto Marista, incluindo o Superior-Geral e o seu Conselho, além de momentos de celebração, formação e partilha fraterna. A peregrinação representa, assim, um tempo de renovação espiritual e fortalecimento da identidade dos irmãos maristas, reafirmando a missão de anunciar o Evangelho e servir à Igreja, inspirados pelo legado de São Marcelino Champagnat.
2: Está tudo pronto no Centro Nacional de Hidroterapia Oncológica de Pavia, norte da Itália, para receber a visita do Papa este sábado, 20 de junho. Leão XIV chegará à instituição, primeira etapa de sua visita pastoral a Pavia e Sant'Angelo Lodigiano, por volta das 15 horas locais, e será recebido pelo diretor Sandro Rossi e pelo presidente da Fundação Centro Nacional de Hidroterapia Oncológica, Gianluca Vago. Em seguida, ele se reunirá com os médicos e alguns pacientes pediátricos acompanhados de seus pais. A hidroterapia oncológica é uma técnica avançada de radioterapia que utiliza partículas atômicas, como prótons e íons de carbono, conhecidos como hadrões, que explica Maria Rosária Fiori, diretora da Unidade de Radioterapia Oncológica do Centro Nacional de Hidroterapia Oncológica à Mídia Vaticana. São utilizadas para o tratamento de patologias tumorais resistentes à radioterapia convencional ou anatomicamente próximas a órgãos críticos, como o cérebro ou a coluna vertebral. Ao contrário da radioterapia atualmente utilizada para o tratamento de tumores, que se baseia no uso de raios X, os raios produzidos por essas partículas têm a capacidade de liberar a dose máxima no interior do tumor, poupando todos os tecidos saudáveis circundantes, esclarece Fiori. A hidroterapia, portanto, não substitui as outras terapias, mas é particularmente adequada para tumores inoperáveis ou cuja cirurgia acarretaria incapacidades. O coração pulsante do Centro Nacional de Hidroterapia Oncológica é o acelerador de partículas, o sincrotron, que consegue dividir e decompor o átomo e criar feixes de partículas subatômicas para direcioná-los às células tumorais a fim de destruí-las. Até o momento, o Centro Nacional de Hidroterapia Oncológica de Pavia é o único centro na Itália capaz de realizar a hidroterapia, combinando o uso dessas partículas que atuam no DNA da célula tumoral com uma eficácia superior à da radioterapia convencional, esclarece a doutora Fiori. Pacientes jovens, adultos e pediátricos. O centro atende pessoas de todas as idades, mas as crianças representam um número significativo, conta a médica, que acrescenta. Atualmente, felizmente, muitos tumores pediátricos são curáveis. Temos muitos sobreviventes de longo prazo nos quais, no entanto, observam-se os efeitos tardios da radiação. A hidroterapia permite evitar esses efeitos colaterais neles. Em particular, prossegue a doutora, a terapia de prótons é especialmente indicada para pacientes pediátricos, pois permite não atingir os tecidos saudáveis que circundam a doença e reduzir o impacto sobre os tumores induzidos pela radiação. A hidroterapia é relativamente recente, portanto, a pesquisa e a investigação sobre os benefícios que essas partículas trazem para o tratamento de doenças oncológicas ainda estão em andamento. No Centro Nacional de Hadroterapia Oncológica, prossegue a doutora Fiore, a pesquisa está dividida em três pilares fundamentais. A clínica, ou seja, voltada para o estudo de novos protocolos em interação com medicamentos. A radiobiológica, para avaliar a eficácia do uso das partículas também em nível microscópico. E, por fim, a de alta tecnologia, considerando o uso específico de equipamentos altamente sofisticados. O Centro Nacional de Hadroterapia Oncológica, portanto, utiliza a energia atômica de forma sustentável em termos ambientais e de impacto na saúde das pessoas. Sobre esse ponto, a diretora não hesita em afirmar que, devido ao tamanho da estrutura, não é possível integrá-la a um complexo hospitalar. Portanto, tudo o que está ao redor está absolutamente protegido contra as radiações e, conclui ela, aqui há uma equipe de profissionais que trabalha. Muitos tiveram filhos e todos estão perfeitamente saudáveis. Ciência e cuidado da pessoa no Centro Nacional de Hadroterapia Oncológica andam de mãos dadas. Depois de explicar a parte científica do centro, a doutora Fiore conta que há uma atenção muito especial ao lado humano do paciente, particularmente das crianças. O Centro Nacional de Hadroterapia Oncológica assume toda a história da pessoa doente e de sua família. Quase todos os pacientes vêm de longe e, por isso, é necessário apoiá-los de diversas maneiras. Sejam crianças ou adultos, se percebemos que o paciente pode ter dificuldades, sejam elas econômicas ou de origem cultural, procuramos ajudá-los também na logística. Conclui a doutora. Maria Rosária Fiore relata a enorme emoção que a visita do Papa traz. Já há muitos dias que se sente uma grande ansiedade nos corredores. Saber que poderemos compartilhar nosso trabalho com o Santo Padre e as histórias de nossos pacientes. É uma enorme satisfação e honra. As relações humanas serão destacadas. E é isso que sempre procuramos fazer com nossos pacientes. Saber que ele trará sua bênção é uma emoção maravilhosa, conclui a diretora da Unidade de Radioterapia Oncológica do Centro Nacional de Hadroterapia Oncológica. Grandes colunas de fumaça preta se ergueram da refinaria de Gazprom em Kapotnia, a sudeste de Moscou. Além da refinaria, os drones danificaram uma torre residencial e dois shoppings, também na periferia da capital russa. O governador da região divulgou um balanço de 17 feridos, entre os quais duas crianças de 3 e 10 anos. Outros ataques ucranianos causaram uma vítima na região de Rostov e feriram duas meninas na região de Bryansk. Na noite de quinta para sexta-feira, por sua vez, foi a Rússia que atacou com um bombardeio em Kharkiv, danificando dezenas de residências e ferindo pelo menos 6 pessoas. Se a Ucrânia está em chamas, sua Moscou também estará. Foi assim que o presidente Zelensky comentou o maior ataque contra a Rússia dos últimos 2 anos. E, esta sexta-feira, o chefe de Estado ucraniano afirmou que Putin é fraco e, por isso, poderia intensificar os ataques. A resposta veio por meio do ministro das Relações Exteriores russo, Lavrov, que garantiu que os ataques em grande escala contra a Ucrânia continuarão. Os ataques enfraquecem ainda mais a diplomacia. O conselheiro russo Usakov atacou em seguida os líderes europeus culpados, segundo ele, de terem enchido de ideias inúteis, se não prejudiciais, o presidente estadunidense Donald Trump na recente cúpula do G7. O apoio total à Ucrânia também vem da União Europeia. Na quinta-feira, os 27 líderes do Conselho Europeu votaram por unanimidade a favor do início do processo de adesão de Kiev à União Europeia, depois que a Hungria, liderada por Viktor Orbán, bloqueou essa decisão por muito tempo. Em todos os casos, os esforços diplomáticos continuam. O chanceler alemão Friedrich Merz receberá, na quarta-feira, 24 de junho, em Berlim, o presidente francês Emmanuel Macron e os primeiros ministros da Itália, Reino Unido e da Polônia, Giorgia Meloni, Keir Starmer e Donald Tusk, para uma reunião que deve incluir também o tema de um possível diálogo com a Rússia sobre a guerra na Ucrânia.

E assim, amigo ouvinte, chegamos ao final do nosso programa de hoje. Como sempre, agradecendo pelo carinho da sintonia e a você desejando um bom final de semana, prometemos estar de volta amanhã neste mesmo horário, se Deus quiser. A você, como sempre, o nosso forte abraço e até lá.

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1: Amigas e amigos, saudações. Esta é a Rádio Vaticano, na sua emissão de sexta-feira, 19 de junho de 2026, e que conta com a apresentação de Bernardo Suate e Dulce Araújo.
2: Perante a tentação de construir a Torre de Babel, que representa a idolatria do lucro à custa dos mais vulneráveis e aumenta o risco de desumanização, somos chamados a contribuir para a construção da Nova Jerusalém, a civilização do amor, na qual o amor é o único princípio orientador da vida econômica, política e cultural. Palavras do Papa Leão aos participantes nos diálogos Borgo Laudato Si, recebidos em audiência. Sob o tema Ser Sacerdote Hoje na Europa, a Vocação e a Formação, teve lugar de 14 a 17 de junho em Belgrado, o 53º Encontro Anual dos Secretários-Gerais das Conferências Episcopais da Europa. Na Nigéria, líderes cristãos e muçulmanos lançam apelos contra a crescente insegurança no país. Estes são alguns dos principais temas a desenvolver logo a seguir neste nosso jornal. O Papa Leão XIV recebeu na manhã desta sexta-feira, em audiências sucessivas no Vaticano, o cardeal Victor Manuel Fernandes, prefeito do Dicastero para a Doutrina da Fé, o senhor Ilan Golfain, presidente do Banco Interamericano de Desenvolvimento, com a esposa e o séquito, o senhor Moisés Louro de Azevedo Filho, fundador e moderador-geral da Comunidade Católica Shalom. Pelas 10 horas, o Santo Padre recebeu em audiência na sala do consistório os participantes nos diálogos Borgo Laudato Si. E, finalmente, pelas 10 horas e 30 minutos, o Santo Padre recebeu em audiência os bispos de Taiwan em visita ad limina apostolorum. O Papa Leão XIV recebeu nesta sexta-feira em audiência os participantes nos dois dias de Diálogos Borgo Laudato Si, em Castel Gandolfo. Estivestes reunidos para participar na primeira edição dos Diálogos do Borgo, primeiro passo de um processo que visa renovar e reimaginar a liderança moral num mundo que hoje parece fragmentado e alheio às suas raízes históricas, disse o Papa na sua saudação. Abordaste temas importantes, prosseguiu o Santo Padre, que também preocupam a Igreja Católica. A inteligência artificial e a sua relação com a humanidade, o envelhecimento e a vitalidade, o desporto e a diplomacia e o futuro da sustentabilidade. E assim realizastes, destacou o Pontífice, um desejo específico que recentemente expressei na Magnífica Humanitas.
3: To engage in dialogue with all men and women of our time, with whom we share in the events, questions and aspirations of humanity.
2: Entrar em diálogo com todos os homens e mulheres do nosso tempo, com quem partilhamos os acontecimentos, os interrogativos e as aspirações da humanidade. Desejamos identificar, juntamente com eles, novos caminhos para o bem comum e a promoção de uma vida digna para todos, prosseguiu o Papa Leão, observando que no mesmo documento se afirma ainda que vivemos numa época de considerável cegueira espiritual e cultural e que um falso pragmatismo nos convida a cortar as raízes da memória, como se pudéssemos inaugurar uma espécie de nova criação desligada do passado. Os vossos diálogos foram construídos sobre a visão de sinodalidade da Igreja Católica, escutando a partir de baixo e promovendo a unidade global, destacou o Santo Padre, acrescentando que, apesar da diversidade, pois eles são especialistas, líderes e profissionais vindos de diferentes partes do mundo e trabalhando em diversas áreas com uma variedade de competências, experiências e visões, todos estão profundamente empenhados na transformação ecológica, social e econômica do mundo.
3: In the face of the temptation to build the Tower of Babel, which represents the idolatry of profit at the expense of the most vulnerable.
2: Perante a tentação de construir a Torre de Babel, que representa a idolatria do lucro à custa dos mais vulneráveis e aumenta o risco de desumanização, somos chamados a contribuir para a construção da Nova Jerusalém, a civilização do amor, na qual o amor é o único princípio orientador da vida econômica, política e cultural.
3: In which love is the only guiding principle of economic, political and cultural life.
2: Porque a civilização do amor não nasce de um gesto único e espetacular, mas de uma soma de pequenas, mas tenazes lealdades que atuam como barreira à desumanização, ressaltou ainda o Papa, sublinhando o dever de parar e considerar os aspectos de como cada um, na sua esfera, podemos colaborar na sua construção. E é isto que fizestes no cenário dos Jardins Pontifícios de Borgo Laudato Si, permitindo que a beleza da criação vos inspirasse a combinar o conhecimento local com a responsabilidade global e a impulsionar um processo que visa moldar uma liderança corajosa, tão necessária hoje, disse o Papa a terminar.
3: Thank you for your openness and availability to participate in this process.
2: Obrigado pela vossa abertura e disponibilidade para participar neste processo, que abrirá caminhos para novos progressos, e que o Senhor abençoe os vossos esforços e vos conceda a graça de ser dos humildes construtores da Nova Jerusalém, a cidade de Deus, que oferece água viva aos sedentos e cuidado, reconhecimento, palavras amáveis e mãos capazes de ternura a cada ser humano, concluiu dizendo o Santo Padre. Sob o tema Ser Sacerdote Hoje na Europa, a Vocação e a Formação, teve lugar de 14 a 17 de junho deste ano, em Belgrado, o 53º Encontro Anual dos Secretários-Gerais das Conferências Episcopais da Europa, organizado pelo Conselho das Conferências Episcopais da Europa, CCEE, em colaboração com a Conferência Episcopal dos Santos Cirilo e Metódio. No seu discurso, durante a abertura dos trabalhos, o presidente do CCEE, o arcebispo de Belgrado e vice-presidente, o cardeal Ladislav Nemeth, inspirando-se na encíclica Magnifica Humanitas, do Papa Leão XIV, como estrutura para examinar os aspectos antropológicos, culturais, pastorais e espirituais da formação sacerdotal na Europa contemporânea, salientou que a Igreja na Europa precisa de sacerdotes profundamente humanos, próximos das pessoas e capazes de as acompanhar nos desafios da vida, com o olhar do Evangelho, tornando tangível a proximidade de Cristo. Uma apresentação da Igreja local foi feita em seguida por Dom Mirko Stefkovic, bispo de Zrenjanin e secretário-geral da Conferência Episcopal Internacional dos Santos Cirilo e Metódio, Monsenhor Alfonso Amarante, reitor da Pontifícia Universidade Lateranense, com a sua apresentação intitulada A Beleza do Ministério Sacerdotal ao Serviço de um Mundo Complexo, descreveu a Europa contemporânea como uma época de apocalipse cultural, identificando algumas características que impactam diretamente o ministério, como a iliteracia interpretativa, a perda da relação professor-aluno e a omnipresença dos mídia e da inteligência artificial. E destacou igualmente que a crise não pode ser resolvida com intervenções superficiais. No dia 16 de junho, dedicado ao tema A Vocação ao Sacerdócio e a Formação Integral, Crise, Testemunho e Oração, a doutora Chiara D'Urbano, psicóloga e psicoterapeuta, apresentou uma reflexão sobre formação psicoemocional para o sacerdócio, perspectivas das ciências humanas. De seguida, o reverendo Michele Gianola, apresentando vários dados estatísticos sobre o sacerdócio na Europa, comparados com os batismos e os casamentos, fez apelo a uma mudança de paradigma e a uma conversão na forma como vemos os números. salientou que a formação sacerdotal deve ser concebida como um arco único e ininterrupto que não termina com a ordenação sacerdotal, nem se deve contentar com atualizações e acontecimentos ocasionais. Durante o encontro, os secretários-gerais manifestaram a sua proximidade com o povo ucraniano após os recentes ataques que causaram vítimas civis e danificaram a Catedral da Dormição do Mosteiro das Grutas de Kiev, renovando seu apelo a uma paz desarmada e desarmante. O próximo encontro dos secretários-gerais das Conferências Episcopais da Europa terá lugar em Sarajevo, de 13 a 16 de junho de 2027. Todos os dias, ao acordarmos, ouvimos notícias de atrocidades cometidas pelo Boko Haram, bandidos e criminosos de todos os tipos em todo o país. Com estas palavras, o arcebispo Alfred Adewale Martins, de Lagos, na Nigéria, e vice-presidente da Conferência Episcopal da Nigéria, deplorou a contínua onda de raptos, ataques contra agentes da autoridade e deslocações forçadas de comunidades inteiras em várias regiões da Nigéria. Durante a missa de ação de graças, celebrada no dia 16 de junho na Catedral da Santa Cruz, em Lagos, por ocasião do 90º aniversário natalício, 60º de ministério sacerdotal e 55º de serviço episcopal do cardeal Anthony Okogie, arcebispo emérito da Arquidiocese de Lagos, Dom Martins exortou o presidente Bola Tinubu a agir decisivamente para restaurar a paz e a segurança no país. Não há um dia que passe sem que ouçamos relatos de pessoas raptadas por alegados bandidos e outros criminosos, disse o prelado, acrescentando: está a tornar-se cada vez mais difícil compreender o que se passa no nosso país. A questão da insegurança, que assola várias zonas da Nigéria, foi também levantada pelo sultão de Sokoto, Al-Haji Muhammad Abubakar, presidente da Jamaatu Nasril Islam, uma das principais organizações islâmicas do país. Num comunicado divulgado a 16 de junho, o sultão apelou aos fiéis para rezarem fervorosamente pelo bem-estar da Nigéria e pela consolidação da paz e da segurança, sublinhando que a nova onda de violência e insegurança parece resistir a todas as medidas tomadas até à data para a combater. Em particular, o sultão solicitou que as orações de sexta-feira, 19 de junho, fossem dedicadas a súplicas especiais para abordar os males sociais que assolam a Nigéria, incluindo o crescente fenômeno dos raptos e do banditismo.
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1: Em Cabo Verde, o Presidente da República, José Maria Neves, confere posse esta sexta-feira, 19 de junho de 2026, ao governo da 11ª Legislatura, liderado pelo sociólogo Francisco Carvalho, numa cerimónia solene que se realiza no Jardim do Palácio da Presidência. O evento terá lugar, segundo a agência cabo-verdiana de notícias Infopress, a partir das 17 horas locais e contará com a presença de altas entidades do Estado, corpo diplomático e demais convidados. De acordo com a programação, a cerimónia terá início com a entoação do hino nacional, seguindo-se a leitura do termo de posse e sua assinatura pelo primeiro-ministro e pelos membros do governo. Francisco Carvalho torna-se assim o 6º primeiro-ministro da República de Cabo Verde. O PAICV, liderado por Francisco Carvalho, foi o partido vencedor das legislativas de 17 de maio passado. Entretanto, a deputada Janira Hoffer Almada foi ontem eleita presidente da Assembleia Nacional, tornando-se a primeira mulher a assumir este cargo em Cabo Verde. Obteve 63 votos a favor, 5 contra, 3 abstenções e 1 voto em branco. A eleição ocorreu durante a sessão constitutiva da nova legislatura, na qual os deputados procederam à escolha dos membros da mesa do Parlamento. A eleição de Janira Ofar Almada enquadra-se no processo de instalação dos órgãos parlamentares para a nova legislatura. Jurista de formação, Janira Ofar Almada, eleita nas listas do PAICV, possui um longo percurso na vida política nacional. Ao longo da sua carreira, desempenhou funções como ministra da Juventude, Emprego e Desenvolvimento dos Recursos Humanos, foi presidente do PAICV e deputada à Assembleia Nacional. Ao assumir a presidência da Assembleia Nacional, Janira Ofar Almada passa a ocupar o segundo mais alto cargo da hierarquia do Estado, numa legislatura marcada pela alternância governativa e pela nova configuração das forças políticas do Parlamento. A nova presidente da Assembleia Nacional deverá conduzir os trabalhos legislativos nos próximos 5 anos. A composição desta 11ª legislatura da Assembleia Nacional Cabo-Verdiana revela uma representação de género próxima da paridade, com 38 homens e 34 mulheres eleitos, num total de 72 deputados. De acordo com os dados sobre a representatividade de género divulgados pela Comissão Nacional de Eleições, os homens representam 52,78% dos deputados eleitos, enquanto que as mulheres correspondem a 47,22%. A eleição histórica de Janira Ofar Almada para presidenta da Assembleia Nacional representa um marco na promoção da igualdade de género, mas também traz alertas sobre o equilíbrio de representação política, declarou a presidente do ICIEG, o Instituto Cabo-Verdiano para a Igualdade e Equidade de Género, Marisa Carvalho. Ela congratulou-se com o Parlamento pelo sinal robusto de progresso. Apelou, todavia, a uma maior vigilância para evitar novos desequilíbrios, reforçando a necessidade contínua da lei da paridade, refere a InfoPress, a agência cabo-verdiana de notícias. Na República Democrática do Congo e no Uganda, o surto de ébola já provocou a morte de mais de 200 pessoas desde o início, anunciou esta sexta-feira o Centro Africano de Controle e Prevenção de Doenças. Com 894 casos confirmados até agora, o surto atual de ébola é 3 vezes maior do que o anterior no Uganda, no ano 2000, em que tinha 288 infectados confirmados pela doença no mesmo período, disse o médico epidemiologista do Centro de Controle e Prevenção de Doenças em África, o SM Mankula, citado pela agência portuguesa Lusa. O surto foi causado pelo vírus Bundibundijiu, que não tem vacinas ou tratamentos aprovados e não foi testado nos primeiros dias. O vírus Zaire, mais comum, para o qual existe uma vacina, foi responsável pela maior parte dos casos de ébola na República Democrática do Congo. Até agora, 74 pacientes recuperaram da doença no leste da RDC e no Uganda, segundo o jornal Angola Online. Mais de 3 mil pessoas morreram e 13 milhões foram afetadas devido aos fenómenos meteorológicos e climáticos extremos em 2025 no continente africano, afirmou ontem a Organização Meteorológica Mundial, OMM, citada pela InfoPress, a agência cabo-verdiana de notícias. Segundo Celeste Saulo, secretária-geral da OMM, estes fenómenos causaram impactos em cascata em todos os setores da economia e da sociedade africana, com os sinais das alterações climáticas visíveis em toda a África, desde o aumento das temperaturas e da subida do nível do mar até às cheias e secas devastadoras. O relatório da OMM frisa que a África continua a ter dificuldades em lidar com estes impactos e apenas 40% dos países dispõem de sistemas de alerta precoce multirriscos, essenciais para salvar vidas humanas e meios de subsistência. Angola tem tudo para ser uma expoente industrial na região. Quem o diz é o economista guineense Carlos Lopes, convidado do programa Pensar Global, espaço de reflexão sobre a África e o mundo, onde partilhou a mesa com José Octávio Serra Van Dunen e Alves da Rocha. Em Angola, Carlos Lopes indicou, segundo o Jornal de Angola Online, alguns dos principais desafios que Angola deve enfrentar para que chegue a ser uma potência regional no campo da indústria. E esses desafios são o desenvolvimento da agroindústria, a transformação local dos recursos minerais, a formação técnica e científica e a integração dos mercados. Para este economista africano, o continente berço da humanidade não conseguirá reduzir a pobreza se as políticas estiverem voltadas apenas para a exportação de petróleo, minérios, café, cacau e algodão. Precisa-se, defendeu, de transformação estrutural semelhante à que foi realizada pelos países asiáticos nestas últimas décadas. Sobre o desenvolvimento econômico do continente africano, o economista Carlos Lopes reconhece que a África está prestes a tornar-se no próximo grande destino da industrialização mundial. Não obstante, a meta a atingir, advertiu, o continente poderá receber um modelo produtivo menos competitivo e de baixo valor acrescentado, porque a mão de obra deixou de ser o principal fator de criação de riqueza na economia global. O docente advertiu ainda que os países africanos partem de uma posição desfavorável, pois a industrialização em muitas economias do continente permanece estagnada, representando cerca de 11% do produto interno bruto há mais de duas décadas, sem apresentar avanços significativos. E damos agora a palavra ao padre Tony Neves, conselheiro-geral da Congregação dos Espiritanos, para a sua crónica semanal, em que nos leva, desta vez, até ao México.
5: Começou também no México o Mundial de Futebol. Visitei o país quando o aeroporto da capital estava virado do avesso com obras para acolher as multidões de pessoas atraídas por este evento. Mas lamento não falar de bola, apenas de missão, e fujo para bem longe dos holofotes dos estádios. Quando um valhense chega ao inferno, a primeira coisa que faz é pedir ao diabo um cobertor. Dizia-me com humor fino, sem sorrir, um líder indígena em Talarrás, a povoação das montanhas da Huasteca Potosina, que acolheu os primeiros espiritanos no México em 1971. De facto, as temperaturas podem ultrapassar largamente os 50 graus naquela região que pertence à diocese de Ciudad Valles, no estado de São Luís de Potosí. Cheguei a este forno ido de Tampico. A estrada foi-me mostrando as grandes ganaderias com vacas e bois que não se consegue saber a quantidade. E quando não há gado, há extensões de plantação de cana-de-açúcar a perderem-se na linha do horizonte. De tempos a tempos, lá aparece uma área povoada por árvores de palo rosa a encher de cor o caminho, como acontece com os jacarandás em Potosí ou em Lisboa. Antes de me instalar nesta paróquia missão, passei por El Purral, a 150 km de Tampico, onde o padre Suavomir, polaco, me ofereceu um reconfortante e bem picante almoço. A etapa seguinte foi São António, onde encontrei o padre Cristian Chocro, um espiritano francês que chegou ao México há uns 40 anos. Aqui estagiou o irmão Manuel do Carmo e esteve em primeira missão o padre Tiago Barbosa. Depois de mais uns quilómetros em estrada recentemente arranjada, sempre ladeada pela paisagem tropical, fui recebido pelos padres Casimires, polaco, e Benjamin, da Serra Leoa, e assim começámos a visita. Representantes dos líderes laicais desta paróquia missão vieram encontrar-me para um tempo de partilha e de jantar. Tive a oportunidade ainda de visitar o Centro de Formação Humana e Espiritual, fundado e orientado pelos espiritanos, e fazer uma caminhada matinal pelas ruas desta povoação, plantada em plena serra, saudando as pessoas que confessam apreciar a presença dos missionários nesta que é a casa-mãe dos espiritanos no México, uma vez que é a terra da nossa fundação. Coube ao padre Casimires levar-me a Coscatlán, outra povoação nesta Huasteca Potosina, onde os espiritanos vivem e trabalham. Pelo caminho assustei-me com o grasnar das chachalacas, uma espécie de patos bravos que fazem um barulho infernal. Ali seríamos recebidos com foguetes, tapetes e colares de flores. Uma multidão nos acolheu à porta da igreja, que está prestes a celebrar 500 anos, pois foi construída em 1532. Fui entregue e confiado aos padres Vítor, mexicano, e Michel, do Congo Brazzaville, que são os párocos. Depois das saudações efusivas, pudemos usufruir da frescura da igreja, onde teve lugar uma Eucaristia cantada ao ritmo da cultura local. Seguiu-se um almoço de confraternização, onde não faltaram as lideranças laicais das muitas comunidades espalhadas pelas montanhas, bem como as autoridades locais. Mas o dia ainda reservava mais duas Eucaristias celebradas nas comunidades cravadas naqueles belos montes, onde as cores das árvores e das buganvílias enchiam de beleza os olhos. As numerosas crianças das capelas de Santo André de Lapani e Bernal também tinham reservado colares de flores e muitos sorrisos. No fim das missas saboreámos os apetitosos petiscos que o povo trouxe para a confraternização. Nestas áreas vivem os povos Nahuatl e Tenecle, que tentam preservar as suas culturas ancestrais. É bom saber, lembrava-me com orgulho um catequista, que chocolate, amendoim, cacau e abacate são palavras de origem Nahuatl. Impunha-se o regresso a Tampico para a ordenação do padre Josué Martínez, que teria lugar na paróquia de São David Roldão, confiada aos espiritanos nesta cidade portuária do Golfo do México. A cerimónia encheu a igreja, sob a presidência de Dom Roberto Garcia, bispo de Ciudad Valles. No fim da missa, todo o povo saiu à rua, onde se serviu um almoço para todos, animado com ritmos tradicionais, garantindo festa até às tantas. O regresso à Europa de coração cheio e agradecido fez-me pensar e faz-me rezar por um povo, uma igreja e uma família religiosa que vivem num contexto marcado por desigualdades e problemas sociais gritantes, cuja solução estará ainda longe de se encontrar. Mas devo confessar que fui acolhido de braços e coração abertos. Lá senti que a missão acontece ao ritmo do espírito. Por isso desejo a quantos me ouvem ou leem um bom Mundial de Futebol, que tomem a sério o que o Papa Leão disse em Barcelona: o futebol é um jogo de equipa, quem nunca passa a bola vai perder.

É tudo. A Rádio Vaticano agradece pela atenção e volta a estar convosco amanhã a esta mesma hora. Entretanto, tendes mais informações no site www.vaticannews.va/pt. 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
1: Bom dia. Este é o Boletim de Notícias da Rádio Vaticano, Vatican News, deste sábado, 20 de junho. Nos estúdios, Raimundo Lima, com a assessoria técnica de Bruno Orti. O Papa a adolescentes dos Estados Unidos: abram o coração ao amor de Deus que dá paz e alegria. A reportagem é da colega Andressa Collet.
2: O Papa Leão XIV dirigiu uma mensagem em vídeo a todos os estudantes de ensino médio dos Estados Unidos que irão participar das conferências de verão da juventude de Steubenville, cidade do estado de Ohio. A série de eventos católicos, promovida pela tradicional Universidade Franciscana local, comemora um marco histórico em 2026. São 50 anos de evangelização juvenil e os organizadores prevêem a participação estimada de 50 mil adolescentes em 25 conferências espalhadas pelo país e também pelo Canadá. Em vídeo, o Papa também recordou de outro aniversário, os 800 anos da morte de São Francisco. E com a ligação da instituição franciscana, Leão XIV procurou refletir sobre a mensagem que o pobrezinho de Assis poderia transmitir aos jovens de hoje. Penso que poderia nos falar de muitas coisas, comentou o pontífice, mas especialmente da paz autêntica e da alegria perfeita, pois esses temas foram uma parte importante da sua vida.
3: If you had met Saint Francis in the streets of Assisi in the 13th century, he might have looked at you with a serene and loving smile and said, "Pace bene," that is, peace and all good.
2: Se no século XIII vocês tivessem encontrado São Francisco pelas ruas de Assis, provavelmente ele os teria olhado com um sorriso sereno e amoroso e teria dito: paz e bem. Era assim que São Francisco costumava saudar as pessoas e expressa um dos desejos que ele tinha no coração. Nós também podemos nos perguntar: desejo a verdadeira paz para aqueles que entram em contato comigo? Trato os outros de uma maneira que lhes traga paz. Talvez, comentou o Papa, pode representar uma atitude difícil de se levar adiante por trazer frustração e conflito ao invés de paz. O importante, porém, é recordar do que fazia São Francisco, que semeava a paz não por seus próprios esforços, mas porque possuía dentro de si a fonte da verdadeira paz. Já que a paz é um dom de Deus, um dom que recebemos quando convidamos o Senhor a entrar em nosso coração e que precisamos levá-lo até as nossas famílias e comunidades. Além da paz de Cristo, a exemplo de São Francisco, o Papa recomendou procurar ser alegre como o pobrezinho de Assis. A alegria do santo vinha através da beleza da criação, com a bondade e a misericórdia infinitas de Deus e com a conversão dos pecadores. Leão XIV, então, para ilustrar aos adolescentes das conferências de verão da juventude o que era a alegria perfeita, voltou a contar sobre São Francisco.
3: One winter evening, as he was walking back to Assisi with Brother Leo, one of the first members of the Franciscan order, Saint Francis began to give a long list of apparently good things that do not lead to perfect joy.
2: Numa noite de inverno, enquanto voltava a pé para Assis com o Frei Leão, um dos primeiros membros da Ordem Franciscana, São Francisco começou a fazer uma lista das coisas aparentemente boas que não levam à alegria perfeita. A certa altura, o Frei Leão exclamou: Padre Francisco, diga-me onde se pode encontrar a alegria perfeita? Ao

0: amoroso. De fato, disse o Papa, a mensagem de São Francisco e a minha é simples. Encontramos a verdadeira paz e a alegria perfeita ao nos abrirmos e ao confiarmos no poder transformador do Senhor. Esses dons de Deus, ao contrário, alertou Leão XIV, não devem ser buscados nas telas, navegando infinitamente pelas redes sociais todos os dias, nem pelo uso de drogas e álcool, promiscuidade, relações superficiais e obsessão pela imagem, e muito menos podem ser encontrados em bens como a riqueza, a beleza, a fama ou mesmo a saúde, pois um dia deixaremos tudo isso para trás. São todas atividades que dificultam momentos de oração, tempo de qualidade com amigos e família, para se aprender mais sobre a fé, para estudar ou praticar esportes. E o Papa finalizou o vídeo afirmando:
1: Only the love of God can provide us with true and perfect joy. If we have the profound conviction that God cares for us as his beloved children, we will not be flustered or discouraged, even in difficult situations. Many of you have heard since you were little that God loves you. But do you really believe it?
0: Somente o amor de Deus pode nos dar uma alegria verdadeira e perfeita. Se estivermos profundamente convencidos de que Deus cuida de nós como seus filhos amados, não ficaremos confusos nem desanimados, nem mesmo em situações difíceis. Muitos de vocês ouviram desde pequenos que Deus os ama, mas vocês acreditam nisso de verdade? Vocês são preciosos aos olhos de Deus, vocês são amados por Ele incondicionalmente. Tem certeza disso? Se cultivarem com Ele um relacionamento de confiança por meio da oração regular, do recebimento dos sacramentos, de se entregarem às suas mãos, então a ansiedade, a tristeza e a solidão desaparecerão enquanto a sua graça os preencherá e o seu amor inflamará o seu coração. Esse é o segredo para conseguir enfrentar as circunstâncias difíceis com um sorriso. Abram seus corações para descobrir essa realidade.
2: Está tudo pronto no Centro Nacional de Androterapia Oncológica de Pavia, norte da Itália, para receber a visita do Papa este sábado, 20 de junho. Leão XIV chegará à instituição, primeira etapa de sua visita pastoral a Pavia e Sant'Angelo Lodigiano, por volta das 15 horas locais, e será recebido pelo diretor Sandro Rossi e pelo presidente da Fundação Centro Nacional de Androterapia Oncológica, Gianluca Vago. Em seguida, ele se reunirá com os médicos e alguns pacientes pediátricos acompanhados de seus pais. A adroterapia oncológica é uma técnica avançada de radioterapia que utiliza partículas atômicas, como prótons e íons de carbono, conhecidos como hadrões, que explica Maria Rosária Fiori, diretora da Unidade de Radioterapia Oncológica do Centro Nacional de Adroterapia Oncológica à Mídia Vaticana. São utilizadas para o tratamento de patologias tumorais resistentes à radioterapia convencional ou anatomicamente próximas a órgãos críticos, como o cérebro ou a coluna vertebral. Ao contrário da radioterapia atualmente utilizada para o tratamento de tumores, que se baseia no uso de raios X, os raios produzidos por essas partículas têm a capacidade de liberar a dose máxima no interior do tumor, poupando todos os tecidos saudáveis circundantes, esclarece Fiori. A adroterapia, portanto, não substitui as outras terapias, mas é particularmente adequada para tumores inoperáveis ou cuja cirurgia acarretaria incapacidades. O coração pulsante do Centro Nacional de Adroterapia Oncológica é o acelerador de partículas, o sincrotron, que consegue dividir e decompor o átomo e criar feixes de partículas subatômicas para direcioná-los às células tumorais a fim de destruí-las. Até o momento, o Centro Nacional de Adroterapia Oncológica de Pavia é o único centro na Itália capaz de realizar a adroterapia, combinando o uso dessas partículas que atuam no DNA da célula tumoral com uma eficácia superior à da radioterapia convencional, esclarece a doutora Fiori. Pacientes jovens

adultos e pediátricos. O centro atende pessoas de todas as idades, mas as crianças representam um número significativo, conta a médica, que acrescenta. Atualmente, felizmente, muitos tumores pediátricos são curáveis. Temos muitos sobreviventes de longo prazo nos quais, no entanto, observam-se os efeitos tardios da radiação. A hidroterapia permite evitar esses efeitos colaterais neles. Em particular, prossegue a doutora, a terapia de prótons é especialmente indicada para pacientes pediátricos, pois permite não atingir os tecidos saudáveis que circundam a doença e reduzir o impacto sobre os tumores induzidos pela radiação. A hidroterapia é relativamente recente, portanto, a pesquisa e a investigação sobre os benefícios que essas partículas trazem para o tratamento de doenças oncológicas ainda estão em andamento. No Centro Nacional de Hidroterapia Oncológica, prossegue a doutora Fiore, a pesquisa está dividida em três pilares fundamentais. A clínica, ou seja, voltada para o estudo de novos protocolos em interação com medicamentos. A radiobiológica, para avaliar a eficácia do uso das partículas também em nível microscópico. E, por fim, a de alta tecnologia, considerando o uso específico de equipamentos altamente sofisticados. O Centro Nacional de Hidroterapia Oncológica, portanto, utiliza a energia atômica de forma sustentável em termos ambientais e de impacto na saúde das pessoas. Sobre esse ponto, a diretora não hesita em afirmar que, devido ao tamanho da estrutura, não é possível integrá-la a um complexo hospitalar. Portanto, tudo o que está ao redor está absolutamente protegido contra as radiações e, conclui ela, aqui há uma equipe de profissionais que trabalha, muitos tiveram filhos e todos estão perfeitamente saudáveis. Ciência e cuidado da pessoa no Centro Nacional de Hidroterapia Oncológica andam de mãos dadas. Depois de explicar a parte científica do centro, a doutora Fiore conta que há uma atenção muito especial ao lado humano do paciente, particularmente das crianças. O Centro Nacional de Hidroterapia Oncológica assume toda a história da pessoa doente e de sua família. Quase todos os pacientes vêm de longe e, por isso, é necessário apoiá-los de diversas maneiras. Sejam crianças ou adultos, se percebemos que o paciente pode ter dificuldades, sejam elas econômicas ou de origem cultural, procuramos ajudá-los também na logística. Conclui a doutora. Maria Rosária Fiore relata a enorme emoção que a visita do Papa traz. Já há muitos dias que se sente uma grande ansiedade nos corredores. Saber que poderemos compartilhar nosso trabalho com o Santo Padre e as histórias de nossos pacientes. É uma enorme satisfação e honra. As relações humanas serão destacadas. E é isso que sempre procuramos fazer com nossos pacientes. Saber que ele trará sua bênção é uma emoção maravilhosa, conclui a diretora da Unidade de Radioterapia Oncológica do Centro Nacional de Hidroterapia Oncológica. A poucos passos do Vaticano, na Capela de Santa Mônica, há 44 anos, Robert Prevost, então com 27 anos, era ordenado sacerdote. 5 anos antes, ele havia ingressado na Ordem de Santo Agostinho e professado votos solenes em 1981. Em setembro daquele ano, chegou a Roma, ao Colégio Internacional de Santa Mônica, para estudar Direito Canônico na Pontifícia Universidade de Santo Tomás de Aquino, o Angelicum. Alguns meses mais tarde, sua ordenação deu-se em um lugar que mais tarde se tornaria muito familiar para ele. Prevost, de fato, viveu no prédio do Santo Ofício desde 2023 e, naquele mesmo ano, no consistório de 30 de setembro, o Papa Francisco o nomeou cardeal, designando-o para a Diaconia de Santa Mônica.

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1: Alô, amigo de todo o Brasil e demais países lusófonos, está no ar o programa em língua portuguesa da Rádio Vaticano Vatican News deste sábado 20 de junho. Traremos para você que está sintonizado conosco as últimas notícias sobre as atividades do Papa, da Santa Sé e da Igreja no Mundo. Nos estúdios, Raimundo Lima, a assessoria técnica de hoje é de Bruno Orti. Tempo bom na cidade do Vaticano, a temperatura é de 36 graus Celsius e 36% de umidade relativa do ar. E vamos aos destaques do nosso programa de hoje. O Papa a adolescentes dos Estados Unidos: abram o coração ao amor de Deus que dá paz e alegria. Leão XIV faz uma visita pastoral na tarde deste sábado a Pavia e Sant'Angelo Lodigiano, norte da Itália. Em Pavia, na Basílica de São Pedro em Ciel d'Oro, o pontífice realizará o sonho acalentado desde sua eleição à Cátedra de Pedro, venerar as relíquias de Santo Agostinho, prestar assim homenagem ao grande padre da Igreja, de quem ele, religioso agostiniano, é filho espiritual. Pavia, o Centro Nacional de Androterapia Oncológica aguarda Leão XIV. Prior dos Agostinianos em Pavia, queremos apoiar o Papa testemunhando a unidade. E ainda, em 19 de junho de 1982, Robert Prevost era ordenado sacerdote. Essas e outras notícias a partir de agora. O programa em língua portuguesa da Rádio Vaticano Vatican News deste sábado está apenas começando. A Igreja celebra em seu calendário litúrgico este 20 de junho São Silvério, Papa e Mártir. Silvério, natural de Frosinone, foi eleito Papa em 536 e governou a Igreja por um ano e meio. Durante a guerra entre bizantinos e godos, pela posse da Península Italiana, lutou com vigor contra as heresias monofisistas. Por ordem da Imperatriz Teodora, foi exilado para a ilha de Ponza, onde morreu. O Papa a adolescentes dos Estados Unidos: abram o coração ao amor de Deus que dá paz e alegria. A reportagem é da colega Andressa Colê.
2: O Papa Leão XIV dirigiu uma mensagem em vídeo a todos os estudantes de ensino médio dos Estados Unidos que irão participar das conferências de verão da juventude de Steubenville, cidade do estado de Ohio. A série de eventos católicos, promovida pela tradicional Universidade Franciscana local, comemora um marco histórico em 2026. São 50 anos de evangelização juvenil e os organizadores preveem a participação estimada de 50 mil adolescentes em 25 conferências espalhadas pelo país e também pelo Canadá. Em vídeo, o Papa também recordou de outro aniversário, os 800 anos da morte de São Francisco. E com a ligação da instituição franciscana, Leão XIV procurou refletir sobre a mensagem que o pobrezinho de Assis poderia transmitir aos jovens de hoje. Penso que poderia nos falar de muitas coisas, comentou o pontífice, mas especialmente da paz autêntica e da alegria perfeita, pois esses temas foram uma parte importante da sua vida.
3: If you had met Saint Francis in the streets of Assisi in the 13th century, he might have looked at you with a serene and loving smile and said, "Pace bene," that is, peace and all good.
2: Se, no século XIII, vocês tivessem encontrado São Francisco pelas ruas de Assis, provavelmente ele os teria olhado com um sorriso sereno e amoroso e teria dito: paz e bem. Era assim que São Francisco costumava saudar as pessoas e expressa um dos desejos que ele tinha no coração. Nós também podemos nos perguntar: desejo a verdadeira paz para aqueles que entram em contato comigo? Trato os outros de uma maneira que lhes traga paz. Talvez, comentou o Papa, pode representar uma atitude difícil de se levar adiante por trazer frustração e conflito ao invés de paz. O importante, porém, é recordar do

0: Através da beleza da criação, com a bondade e a misericórdia infinitas de Deus e com a conversão dos pecadores. Leão 14, então, para ilustrar aos adolescentes das conferências de verão da juventude o que era a alegria perfeita, voltou a contar sobre São Francisco.
1: One winter evening, as he was walking back to Assisi with Brother Leo, one of the first members of the Franciscan order, St. Francis began to give a long list of apparently good things that do not lead to perfect joy.
0: Numa noite de inverno, enquanto voltava a pé para Assis com o Frei Leão, um dos primeiros membros da ordem franciscana, São Francisco começou a fazer uma lista das coisas aparentemente boas que não levam à alegria perfeita. A certa altura, o Frei Leão exclamou: Padre Francisco, diga-me onde se pode encontrar a alegria perfeita? Ao responder, o santo descreveu uma situação trágica que envolvia sofrer com o frio, a fome e a rejeição, o oposto do que se esperaria, acrescentando então que se essas dificuldades fossem aceitas com paciência, sem reclamar e com o amor a Deus, isso é a alegria perfeita. Poderíamos perguntar: é realmente possível sentir alegria em circunstâncias tão difíceis? Isso só é possível se a nossa vida for fundamentada em nosso relacionamento com Deus como Pai amoroso. De fato, disse o Papa, a mensagem de São Francisco e a minha é simples. Encontramos a verdadeira paz e a alegria perfeita ao nos abrirmos e ao confiarmos no poder transformador do Senhor. Esses dons de Deus, ao contrário, alertou Leão XIV, não devem ser buscados nas telas, navegando infinitamente pelas redes sociais todos os dias, nem pelo uso de drogas e álcool, promiscuidade, relações superficiais e obsessão pela imagem, e muito menos podem ser encontrados em bens como a riqueza, a beleza, a fama ou mesmo a saúde, pois um dia deixaremos tudo isso para trás. São todas atividades que dificultam momentos de oração, tempo de qualidade com amigos e família, para se aprender mais sobre a fé, para estudar ou praticar esportes. E o Papa finalizou o vídeo afirmando:
1: Only the love of God can provide us with true and perfect joy. If we have the profound conviction that God cares for us as his beloved children, we will not be flustered or discouraged, even in difficult situations. Many of you have heard since you were little that God loves you. But do you really believe it?
0: Somente o amor de Deus pode nos dar uma alegria verdadeira e perfeita. Se estivermos profundamente convencidos de que Deus cuida de nós como seus filhos amados, não ficaremos confusos nem desanimados, nem mesmo em situações difíceis. Muitos de vocês ouviram desde pequenos que Deus os ama, mas vocês acreditam nisso de verdade? Vocês são preciosos aos olhos de Deus, vocês são amados por Ele incondicionalmente. Tem certeza disso? Se cultivarem com Ele um relacionamento de confiança por meio da oração regular, do recebimento dos sacramentos, de se entregarem às suas mãos, então a ansiedade, a tristeza e a solidão desaparecerão enquanto a sua graça os preencherá e o seu amor inflamará o seu coração. Esse é o segredo para conseguir enfrentar as circunstâncias difíceis com um sorriso. Abram seus corações para descobrir essa realidade.
2: Está tudo pronto no Centro Nacional de Hidroterapia Oncológica de Pavia, norte da Itália, para receber a visita do Papa este sábado, 20 de junho. Leão XIV chegará à instituição, primeira etapa de sua visita pastoral a Pavia e Sant'Angelo Lodigiano, por volta das 15 horas locais, e será recebido pelo diretor Sandro Rossi e pelo presidente da Fundação Centro Nacional de Hidroterapia Oncológica, Gianluca Vago. Em seguida, ele se reunirá com os médicos e alguns pacientes pediátricos acompanhados de seus pais. A hidroterapia oncológica é uma técnica avançada de radioterapia que utiliza partículas atômicas, como prótons e íons de carbono, conhecidos como hadrões, que

explica Maria Rosária Fiori, diretora da Unidade de Radioterapia Oncológica do Centro Nacional de Adroterapia Oncológica à mídia Vaticana, são utilizadas para o tratamento de patologias tumorais resistentes à radioterapia convencional ou anatomicamente próximas a órgãos críticos, como o cérebro ou a coluna vertebral. Ao contrário da radioterapia atualmente utilizada para o tratamento de tumores, que se baseia no uso de raios X, os raios produzidos por essas partículas têm a capacidade de liberar a dose máxima no interior do tumor, poupando todos os tecidos saudáveis circundantes, esclarece Fiori. A adroterapia, portanto, não substitui as outras terapias, mas é particularmente adequada para tumores inoperáveis ou cuja cirurgia acarretaria incapacidades. O coração pulsante do Centro Nacional de Adroterapia Oncológica é o acelerador de partículas, o sincrotron, que consegue dividir e decompor o átomo e criar feixes de partículas subatômicas para direcioná-los às células tumorais a fim de destruí-las. Até o momento, o Centro Nacional de Adroterapia Oncológica de Pavia é o único centro na Itália capaz de realizar a adroterapia, combinando o uso dessas partículas que atuam no DNA da célula tumoral com uma eficácia superior à da radioterapia convencional, esclarece a doutora Fiori. Pacientes jovens, adultos e pediátricos. O centro atende pessoas de todas as idades, mas as crianças representam um número significativo, conta a médica, que acrescenta. Atualmente, felizmente, muitos tumores pediátricos são curáveis. Temos muitos sobreviventes de longo prazo nos quais, no entanto, observam-se os efeitos tardios da radiação. A adroterapia permite evitar esses efeitos colaterais neles. Em particular, prossegue a doutora, a terapia de prótons é especialmente indicada para pacientes pediátricos, pois permite não atingir os tecidos saudáveis que circundam a doença e reduzir o impacto sobre os tumores induzidos pela radiação. A adroterapia é relativamente recente, portanto, a pesquisa e a investigação sobre os benefícios que essas partículas trazem para o tratamento de doenças oncológicas ainda estão em andamento. No Centro Nacional de Adroterapia Oncológica, prossegue a doutora Fiori, a pesquisa está dividida em três pilares fundamentais. A clínica, ou seja, voltada para o estudo de novos protocolos em interação com medicamentos. A radiobiológica, para avaliar a eficácia do uso das partículas também em nível microscópico. E, por fim, a de alta tecnologia, considerando o uso específico de equipamentos altamente sofisticados. O Centro Nacional de Adroterapia Oncológica, portanto, utiliza a energia atômica de forma sustentável em termos ambientais e de impacto na saúde das pessoas. Sobre esse ponto, a diretora não hesita em afirmar que, devido ao tamanho da estrutura, não é possível integrá-la a um complexo hospitalar. Portanto, tudo o que está ao redor está absolutamente protegido contra as radiações e, conclui ela, aqui há uma equipe de profissionais que trabalha. Muitos tiveram filhos e todos estão perfeitamente saudáveis. Ciência e cuidado da pessoa no Centro Nacional de Adroterapia Oncológica andam de mãos dadas. Depois de explicar a parte científica do centro, a doutora Fiori conta que há uma atenção muito especial ao lado humano do paciente, particularmente das crianças. O Centro Nacional de Adroterapia Oncológica assume toda a história da pessoa doente e de sua família. Quase todos os pacientes vêm de longe e, por isso, é necessário apoiá-los de diversas maneiras. Sejam crianças ou adultos, se percebemos que o paciente pode ter dificuldades, sejam elas econômicas ou de origem cultural, procuramos ajudá-los também na logística, conclui a doutora. Maria Rosária Fiori relata a enorme emoção que a visita do Papa traz. Já há muitos dias que se sente uma grande ansiedade nos corredores. Saber que poderemos compartilhar nosso trabalho com o Santo Padre e as histórias de nossos pacientes. É uma enorme satisfação e honra. As relações humanas serão destacadas, e é isso que sempre procuramos fazer com nossos pacientes. Saber que ele trará sua bênção é uma emoção maravilhosa, conclui a diretora da Unidade de Radioterapia Oncológica do Centro Nacional de Adroterapia Oncológica.
Estamos muito felizes em receber Leão XIV em nosso convento e de acompanhá-lo à Basílica de São Pedro em Celdoro, onde ele poderá venerar as relíquias de Santo Agostinho, preservadas aqui em Pavia desde o século VIII. Padre Gianfranco Casagrande, prior da comunidade dos padres agostinianos, a quem foi confiado o cuidado pastoral do local de culto que guarda os restos mortais do bispo de Hipona em uma arca de mármore, não consegue conter sua alegria com a chegada do Papa na tarde deste sábado 20 de junho, porque é a realização de um sonho que ele acalentava desde sua eleição: prestar homenagem ao grande padre da Igreja, de quem ele é filho, um religioso agostiniano, como revelou no próprio dia de sua eleição para o papado. Ele retorna aqui, à casa de Santo Agostinho, onde esteve muitas vezes, especialmente como prior-geral da Ordem Agostiniana, e poderá encontrar Agostinho em seu túmulo dentro da arca. E isso é muito significativo, explica o padre Gianfranco, porque sua mensagem para toda a Igreja é também a da espiritualidade agostiniana, uma espiritualidade fundada na unidade, na comunhão, na amizade e, sobretudo, na partilha fraterna para superar todo tipo de conflito pessoal, comunitário e social. Aqui, portanto, haverá um encontro de dois corações, acrescenta o sacerdote, o coração do Papa e o coração de Agostinho. A Basílica de São Pedro in Celdoro é a segunda etapa da visita pastoral de Leão XIV a Pavia, que antes da celebração da palavra, encontrará os irmãos em seu convento. Entre os presentes estarão o prior-geral da Ordem de Santo Agostinho, padre Joseph Fahel, e o prior da província agostiniana da Itália, padre Gabriele Pedicino. Mas também estarão mais de 100 frades o aguardando na Basílica, juntamente com uma representação de monjas e irmãs de vida ativa da família agostiniana, para serem, com o pontífice, um só coração e uma só alma, voltada para Deus, como pede o bispo de Hipona em sua regra. Robert Prevost visitou Pavia pela última vez em 2024 como cardeal para concluir as celebrações dos 1.300 anos da transladação das relíquias de Santo Agostinho de Cagliari em 28 de fevereiro em São Pedro in Celdoro. Agora, há um clima de grande expectativa. Religiosos e leigos estão ocupados preparando-se para a chegada de Leão XIV. Hoje, nosso confrade Prevost é o pastor universal da Igreja, considera o prior da comunidade agostiniana em Pavia. Por um lado, sentimos o peso que ele carrega por toda a Igreja e, ao mesmo tempo, gostaríamos de aliviá-lo, carregando-o nós mesmos, rezando por ele, deixando sentir nossa proximidade, nossa amizade e nosso espírito de vida fraterna. Um sinal concreto será o presente que lhe será entregue, uma cópia do alto relevo que retrata a conversão de Santo Agostinho, representada na Arca de Santo Agostinho, reproduzida com uma impressão 3D de uma foto tirada durante a restauração. Isso porque a arca também passou por uma limpeza para a visita do Papa. A Superintendência de Arqueologia, Belas Artes e Paisagens das províncias de Monza, Brianza e Pavia removeu a poeira e as incrustações, e uma nova iluminação agora destaca o mármore de Carrara, relevando muitos detalhes. Por exemplo, há vários cachorrinhos esculpidos aqui, e ali, descreve o padre Gianfranco, veio à tona um gatinho que persegue um rato, e muitos detalhes estão mais visíveis. O presente que estamos oferecendo ao Papa tem o objetivo de lembrá-lo da Arca de Santo Agostinho, do túmulo do nosso Santo Doutor e da nossa comunidade, continua o agostiniano. Escolhemos reproduzir o momento da Tolle Legge, porque é um episódio fundamental que marca a transição para a santidade na vida de Aurélio Agostinho. E então, em homenagem a Leão XIV, uma lâmpada de bronze feita de três altos ramos de oliveira foi encomendada ao escultor Armando Marocco, um símbolo da paz que o Papa está anunciando a toda a Igreja e ao mundo inteiro, especifica o padre Gianfranco. Ela será acesa pelo próprio Papa e permanecerá ao lado das relíquias de Santo Agostinho, que serão expostas no presbitério inferior no sábado.
A comunidade agostiniana de Pavia é composta atualmente por 8 religiosos e a província da Itália, em colaboração com o Conselho Geral da Ordem, está planejando a presença de frades de vários países para revitalizá-la. Isso também para atender o grande número de turistas, peregrinos, famílias, jovens e indivíduos que visitam a Basílica de São Pedro in Cieldoro há um ano e aprendem mais sobre Santo Agostinho. Milhares de pessoas nos visitam, explica o padre Gianfranco, e a comunidade precisa de apoio. Entre outras coisas, estamos nos aproximando dos 1.600 anos da morte de Santo Agostinho, em 2030, e gostaríamos de organizar um período de preparação de 3 anos. Por isso, decidimos criar comissões para trabalhar em conjunto e planejar um centenário que una todos os grupos eclesiais que aderem à regra de Santo Agostinho e à sua espiritualidade, tanto eclesiásticos quanto leigos e sociais. Disse que os restos mortais do bispo de Hipona chegaram a Pavia em 723, quando a cidade era a capital do reino lombardo sob Liutprando. O soberano os adquiriu a peso de ouro em Cagliari para protegê-los das incursões dos sarracenos. Provavelmente foram levados da África para a Sardenha entre os séculos VII e VIII, por medo que fossem profanadas, segundo alguns pelos bárbaros, segundo outros por populações árabes que chegavam da região do Maghreb. O rei Liutprando mandou colocar as relíquias em um relicário de prata que foi preservado em San Pietro in Cieldoro e confiado aos cuidados de uma comunidade monástica beneditina ali estabelecida, aos quais se somaram em 1221 os cônegos regulares e, cerca de 3 séculos mais tarde, os cônegos lateranenses. Os agostinianos chegaram em 1327 e construíram seu convento ao sul da Basílica, que, portanto, era oficiada por ambos. Foram os próprios agostinianos, para homenagear seu pai espiritual, que encomendaram o monumento, um paralelogramo de 4 andares composto de molduras, estátuas, baixos-relevos e vários ornamentos, construído entre 1360 e 1400. Tem aproximadamente 4 metros de altura e pouco mais de 3 metros de largura, conforme descrito por Defendente Sacchi, em 1832. A obra é atribuída aos mestres campioneses Matteo e Bonino e a Balduccio de Pisa e seus alunos, e foi desmontada e remontada diversas vezes. Durante séculos, a localização exata das relíquias permaneceu incerta. Elas só foram descobertas em 1695 e declaradas autênticas em 1728, após extensos estudos e investigações. Em 1785, após a supressão dos conventos dos cônegos e agostinianos, as relíquias de Agostinho foram confiadas à cidade de Pavia e preservadas primeiro na Igreja do Gesù e depois na Catedral. Após diversas vicissitudes, o local de culto foi declarado Monumento Nacional e submetido à restauração, sendo reaberto em 1896 e, em 7 de outubro de 1900, voltou a acolher as relíquias de Santo Agostinho. A poucos passos do Vaticano, na Capela de Santa Mônica, há 44 anos, Robert Prevost, então com 27 anos, era ordenado sacerdote. 5 anos antes, ele havia ingressado na Ordem de Santo Agostinho e professado votos solenes em 1981. Em setembro daquele ano, chegou a Roma, ao Colégio Internacional de Santa Mônica, para estudar direito canônico na Pontifícia Universidade de Santo Tomás de Aquino, o Angelicum. Alguns meses mais tarde, sua ordenação deu-se em um lugar que mais tarde se tornaria muito familiar para ele. Prevost, de fato, viveu no prédio do Santo Ofício desde 2023 e, naquele mesmo ano, no consistório de 30 de setembro, o Papa Francisco o nomeou cardeal, designando-o para a Diaconia de Santa Mônica. O santinho, para aquela ocasião, reproduzia um ícone russo do século XV representando a Última Ceia. As palavras escolhidas eram do Sermão 399 de Santo Agostinho. Para mim, alimentar todos vocês com pão comum é algo que não posso fazer, mas esta palavra é a sua porção. Eu os alimento da mesma mesa que me alimenta. Sou o vosso servo. Em uma mensagem de felicitações enviada pela Diocese de Roma, da qual é bispo, lê-se:
Estamos conscientes da delicadeza do seu ministério e somos edificados pela sua dedicação diária ao anúncio do reino e à busca da paz. Nós o sustentamos, está escrito no texto, com renovado afeto e com a oração de todo o povo santo de Deus, invocando para o Senhor a força desarmada dos humildes. Que a Santíssima Virgem do Divino Amor o proteja e abençoe o seu caminho.

ouvinte e amigo ouvinte, chegamos ao final do nosso programa deste sábado, como sempre, agradecendo pelo carinho da sintonia e a você desejando um bom final de semana. Prometemos estar de volta na segunda-feira, neste mesmo horário, se Deus quiser. A você, como sempre, o nosso forte abraço e até lá!

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2: Alô você, essa é a Rádio Vaticano trazendo a música popular brasileira. Nos estúdios Silvonei José. Primeira de hoje, Tom Jobim e Banda Nova. Tema de amor de Gabriela. Depois é a vez de Nara Leão.

0: Você ouviu aí MPB 4, Lamento. Antes, Nara Leão, Tristeza de Nós Dois. E assim chegamos ao final do nosso espaço de hoje. Voltamos amanhã, neste mesmo horário. Bom início de tarde e até lá.
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1: Amigas e amigos, muito boa tarde. Rádio Vaticano, emissão de 20 de junho de 2026, com a apresentação de Dulce Araújo. O Papa Leão XIV realiza na tarde deste sábado uma visita pastoral a Pavia e Sant'Angelo Lodigiano, lugares que conservam, no norte da Itália, importantes relíquias de Santo Agostinho e de Santa Francisca Cabrini, padroeira dos migrantes. Contra a idolatria do lucro, construir a civilização do amor, disse o Papa ontem na saudação aos participantes da primeira edição dos Diálogos do Borgo, realizada em Castel Gandolfo. Em Cabo Verde, foi ontem empossado pelo Presidente da República, José Maria Neves, o novo governo saído das eleições legislativas de 17 de maio passado. Estas as informações que vamos desenvolver. Acompanhe. Na manhã deste sábado, o Papa recebeu em audiência Dom Filippo Iannone, prefeito do Dicastério para os Bispos, e esta tarde está em visita pastoral a Pavia e Sant'Angelo Lodigiano, no norte da Itália. Uma viagem que toca claramente a alma de um pontífice que, no dia da sua eleição à Sé de Pedro, se autodescreveu como um filho de Santo Agostinho. Pavia está, de facto, indissoluvelmente ligada ao Bispo de Hipona, cujos restos mortais foram transferidos em 722 para San Pietro in Celdoro, a basílica, e ali permanecem até hoje. Leão XIV partiu às 13 horas de helicóptero do Vaticano e aterrou em Pavia cerca de uma hora e meia mais tarde. Depois de ter sido acolhido por autoridades eclesiais e civis, a primeira atividade é uma visita ao Centro Nacional de Adroterapia Oncológica, onde se deterá com o pessoal médico algumas crianças em cura, acompanhados dos pais. A seguir, irá ao Convento dos Padres Agostinhos, acompanhado pelo prior-geral da congregação, padre Joseph Farrell, e de outros padres. No claustro do convento encontrará os bispos, padres, diáconos consagrados e consagradas da região italiana da Lombardia, onde se situa Pavia. Haverá a celebração da palavra e veneração das relíquias de Santo Agostinho e ainda o pronunciamento de um discurso da parte do Papa. Às 17 horas, deixa a Basílica e saúda os fiéis na praça em frente, a seguir à qual se dirige de carro à Praça do Duomo, Catedral, onde receberá uma homenagem floreal da parte de crianças, saúdas e saúda também a comunidade sul-americana ali presente. Na Catedral fará a adoração do Santíssimo Sacramento e se detém em frente do altar de São Ciro, primeiro bispo e padroeiro da Diocese de Pavia e de toda a cidade. Às 17h15, desloca-se a pé à vizinha Praça da Vitória para um encontro com os cidadãos, pronunciando também ali um discurso. Depois de cerca de uma hora, o Papa vai ao campo de rugby Cravino, onde se despede das autoridades e parte de helicóptero para Sant'Angelo Lodigiano, onde aterra depois de 10 minutos e vai de carro à paróquia Sant'Antonio Abade e Santa Francisca Cabrini. Ali, onde estão importantes relíquias da Santa Padroeira dos Migrantes, haverá adoração eucarística e o Papa pronuncia um discurso. Às 19h45, regresso de helicóptero ao Vaticano, onde a chegada está prevista para as 21h15. Na Costa Rica, o Papa aceitou o pedido de renúncia ao governo pastoral da Diocese de Puntarenas, apresentado por Dom Oscar Gerardo Fernandes Guillén. Leão XIV nomeou como bispo daquela diocese Dom Elimer Gerardo Carvajal Duran, do clero da Diocese de Alajuela, na Costa Rica, atualmente vigário diocesano para pastoral. Leão XIV nomeou Dom Paul Richard Gallagher, secretário para as relações com os Estados e organizações internacionais, como seu enviado especial para as celebrações do 35º aniversário da renovação das estruturas da Igreja de Rito Latino na Ucrânia, que serão realizadas no Santuário Nacional da Mãe de Deus do Santo Escapulário em Berdichiv, no dia 19 de julho próximo. E o cardeal Parolin, secretário de Estado do Vaticano, foi foi nomeado pelo Santo Padre como seu legado pontifício para as celebrações do nono centenário do retorno das relíquias de Santa Ágata Mártir a Catânia, no sul da Itália, nos dias 16 e 17 de agosto próximo. Ontem, na saudação aos participantes da primeira edição dos Diálogos do Borgo, realizada em Castel Gandolfo, Leão XIV alertou para os riscos da desumanização provocada pela procura desenfreada do lucro e convidou a construir uma nova Jerusalém, ou seja, uma sociedade fundada no amor, na responsabilidade partilhada e no cuidado com cada pessoa. Pormenores com Túlio Fonseca.
2: We have just concluded 2 days of intense work at Borgo Laudato Si, in Castel Gandolfo.
3: A construção de uma nova liderança moral capaz de responder aos desafios do mundo contemporâneo esteve no centro da mensagem dirigida pelo Papa Leão XIV aos participantes da primeira edição dos Diálogos do Borgo, encerrada nesta sexta-feira, 19 de junho, no Borgo Laudato Si, em Castel Gandolfo. Durante 2 dias, especialistas, líderes e profissionais de diversas partes do mundo se reuniram para refletir sobre temas que também preocupam a Igreja Católica, entre eles a inteligência artificial e sua relação com a humanidade, o envelhecimento e a vitalidade, o esporte e a diplomacia, além do futuro da sustentabilidade.
2: And the future of sustainability.
3: O pontífice, ao receber o grupo de participantes no Vaticano, definiu a iniciativa como o primeiro passo de um processo destinado a renovar e repensar a liderança moral em uma sociedade que, segundo ele, parece fragmentada e esquecida das próprias raízes históricas. Leão XIV recordou ainda o apelo lançado na encíclica Magnifica Humanitas, no qual convida a Igreja a dialogar com todos os homens e mulheres do nosso tempo para identificar novos caminhos em favor do bem comum e da promoção de uma vida digna para todos.
2: And economic transformation of the world.
3: Ao mesmo tempo, alertou para aquilo que definiu como uma cegueira espiritual e cultural dos nossos tempos, marcada por um falso pragmatismo que busca romper com a memória histórica e alimenta a ilusão de que as tragédias do século XX não possam voltar a acontecer. O Papa destacou que os diálogos foram construídos a partir da visão sinodal da Igreja, baseada na escuta e na promoção da unidade global, reunindo pessoas provenientes de diferentes culturas, competências e experiências, mas unidas pelo compromisso com a transformação ecológica, social e econômica do mundo. Diante da tentação de construir a Torre de Babel, explicou Leão XIV, símbolo da idolatria do lucro em detrimento dos mais vulneráveis e do crescente risco de desumanização, todos são chamados a colaborar na edificação da Nova Jerusalém, a civilização do amor. Nessa civilização, o amor deve ser o único princípio orientador de vida econômica, política e cultural, afirmou o pontífice.
2: It is worthwhile pausing to reflect on some aspects of how we, each in our own way, can cooperate in building the civilization of love.
3: Ao agradecer a participação dos presentes, Leão XIV destacou a importância de unir o conhecimento local à responsabilidade global, impulsionando a formação de uma liderança corajosa, algo que considera indispensável nos dias atuais. O Papa manifestou ainda o desejo de que esse processo tenha continuidade em outros contextos e produza novos avanços em favor da humanidade. Por fim, confiou os participantes à bênção de Deus e os encorajou a serem humildes construtores da Nova Jerusalém, uma cidade capaz de oferecer água viva aos sedentos e de proporcionar cuidado, reconhecimento, palavras amáveis e mãos capazes de ternura a cada ser humano.
2: Capable of tenderness to every human being.
1: No Burkina Faso, onde se celebra 20 de junho o Dia Nacional da Árvore, o chefe de Estado, capitão Ibrahim Traoré, plantou uma árvore e emitiu uma mensagem que incentiva a população a plantar e a cuidar de árvores, porque plantar uma árvore é contribuir para a vida da humanidade. Em Cabo Verde, o novo governo, saído do resultado das eleições legislativas de 17 de maio passado, tomou posse ontem numa cerimónia presidida pelo chefe de Estado, José Maria Neves. Este é o 11º governo constitucional de Cabo Verde e terá um mandato de 5 anos. É chefiado pelo sociólogo Francisco Carvalho, cujo partido, PAICV, foi o vencedor das eleições com maioria absoluta. É formado este governo por 15 ministros, entre os quais 2 mulheres, e por 2 secretários e 1 secretária. Entretanto, de salientar que, como presidente do Parlamento para esta legislatura, foi eleita pelos deputados Janira Hoffer Almada, primeira mulher neste cargo em Cabo Verde. No seu discurso de posse ao novo governo, o presidente da República sublinhou, refere a Infopressa, agência de notícias cabo-verdiana, que o país vive uma etapa decisiva da sua história e disse que os cabo-verdianos esperam resultados, integridade e visão. Ele defendeu de forma categórica que a política deve continuar a ser um instrumento ao serviço das pessoas e do bem comum, exigindo do elenco governativo a coragem de ousar, a sabedoria de escutar e a determinação de realizar. Como base de inspiração para o futuro do país, José Maria Neves evocou a recente qualificação da Seleção Nacional de Futebol Tubarões Azuis para o Campeonato do Mundo, utilizando o sucesso desportivo como exemplo de superação que deve ser transportado para a governação. Tal como os nossos Tubarões Azuis entraram em campo sem receio dos prognósticos, também Cabo Verde deve enfrentar o futuro com confiança nas suas capacidades, exortou o mais alto magistrado da nação, desafiando o novo executivo a aplicar essa mesma cultura de excelência na educação, na ciência, na economia e na administração pública. Precisamos de tubarões azuis em todos os domínios da vida nacional, vincou o chefe de Estado, observando que o governo terá pela frente uma agenda de reformas complexas, agravada por um cenário internacional repleto de incertezas geopolíticas, alterações climáticas e desaceleração económica. O chefe de Estado cabo-verdiano elencou os dossiês que exigem resposta imediata do novo executivo, com destaque para a necessidade de melhorar urgentemente as ligações marítimas e aéreas entre as ilhas, reduzir a pobreza, as desigualdades e as assimetrias regionais, além de criar mais postos de trabalho e garantir melhores rendimentos. No capítulo da sustentabilidade e do desenvolvimento humano, ele apontou com prioridade acelerar a transição energética, garantir o acesso à água, fortalecer a saúde, a educação, a justiça e a segurança, salvaguardando sempre a liberdade de imprensa. A oposição pediu uma atitude responsável, fiscalizadora e construtiva, apelando a consensos rápidos para a instalação de órgãos externos à Assembleia Nacional que aguardam solução há muito tempo. Por outro lado, garantiu a sua total cooperação e apoio institucional ao governo empossado, desde que preservado o respeito mútuo entre os órgãos de soberania. O chefe de Estado deixou ainda um apelo à União, repudiando a hiperpolitização do espaço público e a polarização, convocando a diáspora cabo-verdiana para se juntar às forças vivas das ilhas, concluiu com um voto de profunda esperança no futuro do arquipélago. E com isto terminamos. Voltamos logo com mais informações, particularmente sobre a visita do Papa a Pavia e Sant'Angelo Lodigiano. Boa tarde. Laudetur Jesus Christus.

Louvado seja nosso Senhor Jesus Cristo. Esta é a Rádio Vaticano com Vatican Media e Vatican News. Passamos a transmitir, a partir deste momento, a celebração da Palavra de Deus, presidida por Leão XIV na Basílica de São Pedro, em Celdoro, em Pavia, norte da Itália, este sábado 20 de junho de 2026, por ocasião de sua visita pastoral à Diocese e à cidade de Pavia. Visita esta que terá sua segunda etapa em Sant'Angelo Lodigiano. Nossa saudação àqueles que nos acompanham pela página web Vatican News em língua portuguesa, web Rádio Vaticano, aqueles que nos acompanham pelo Facebook e pelo YouTube, as emissoras de rádio e televisão em conexão conosco. Nossa saudação aos amigos de língua portuguesa no continente africano, no continente asiático e os amigos de Portugal e de todo o Brasil e nos Estados Unidos. Sejam todos bem-vindos dos estúdios da Rádio Vaticano, Vatican News, Raimundo Lima, com a coordenação de Marcemiliano Menichetti. Desejando a você, amigo ouvinte, telespectador, internauta, um bom sábado.

forte aplauso, como podemos acompanhar neste momento, ao Santo Padre que acaba de entrar na Basílica de São Pietro em Celdoro, onde presidirá a esta liturgia da Palavra de Deus.

Santo Padre, acompanhado do Bispo de Pavia e dos religiosos agostinianos, que acaba de entrar então na Basílica. Como acompanhamos aqueles que nos seguem tendo as imagens, o prior provincial apresentou ao Santo Padre o crucifixo para o beijo e o prior da comunidade de Pavia entregou ao Santo Padre o aspersório. Após aspergir a Assembleia, o Santo Padre, então, neste momento, se dirige ao presbitério.

Enquanto isso, ouvimos o canto Tu és Petrus, inspirada na passagem evangélica de Mateus, capítulo 16, versículos 18 e 19. Tu és Pedro, e sobre esta pedra edificarei a minha igreja.

Santo Padre, neste momento, de joelhos, diante das relíquias de Santo Agostinho,

Na Basílica de São Pedro, em Celdoro, presentes os bispos da Lombardia, o clero consagrados, consagradas e diáconos permanentes.

0: no início desta celebração da Palavra de Deus, temos as palavras de boas-vindas do Bispo de Pavia, do Corrado Sanguinetti, que dá, portanto, as boas-vindas ao Santo Padre. Acompanhemos. Beatíssimo Padre, é com profunda alegria que eu saúdo em nome de toda a Igreja de Pavia, aqui representada por seus sacerdotes e diáconos, pelos membros da vida consagrada e por alguns fiéis leigos mais ativamente envolvidos na vida da diocese, os membros do Conselho Pastoral Diocesano e da consulta das agrupações leigas. Estamos verdadeiramente gratos ao Senhor e à Vossa Santidade e Santo Padre pelo grande e belo dom de sua visita que, como Igreja de Pavia, compartilhamos aqui com os membros da família agostiniana, nesta basílica que, há mais de 1.300 anos, guarda as relíquias de Santo Agostinho. O Senhor conhece bem este lugar e esta comunidade de confrades da Ordem Agostiniana. Várias vezes, na qualidade de prior-geral da Ordem, veio aqui rezar ao Santo Padre Agostinho, aqui recebeu em 2007, juntamente com o meu saudoso predecessor, Dom Giovanni Giudice, o Papa Bento XVI, peregrino em visita ao seu amado Agostinho, aqui em 25 de fevereiro de 2024, como prefeito do Dicastério para os Bispos, presidiu a solene concelebração no encerramento do ano agostiniano, dedicado à memória de 1.300 anos da transladação do corpo de Santo Agostinho da Sardenha para Pavia. Aqui o Senhor está em casa e se sente em casa, e desejamos que se sinta em casa como um hóspede esperado e amado, também em nossa comunidade diocesana que o Senhor visita hoje. Nós o acolhemos como sucessor de Pedro, que vem para nos confirmar na fé e nos encorajar na missão, como filho de Santo Agostinho, que se torna peregrino da paz e vem depositar nas mãos e no coração do grande Santo Pastor o ministério que o Senhor lhe confiou, a serviço da Igreja Universal, da paz e do bem de toda a família humana. A Igreja de Pavia, confiada aos meus cuidados, é uma igreja antiga, rica em história. Seu primeiro bispo, São Ciro remonta ao século IV, e antes dele já existia uma comunidade cristã nesta antiga cidade de fundação romana, Castrum Ticinum, a ponto de, segundo a vida de São Martino de Tours, escrita por São Sulpício Severo, o jovem Martinho ter iniciado aqui seu catecumenato. Uma igreja antiga, cujos acontecimentos se entrelaçaram com a história da cidade. Mas, acima de tudo, é uma igreja viva, presente no tecido urbano e no território diocesano, onde os sacerdotes vivem seu ministério em contato com o povo. É para isso que nos sentimos chamados pela experiência do caminho sinodal, que envolveu nossas comunidades, nos ensinou um estilo e uma maneira de ser igreja, de praticar o discernimento, de viver, nós, pastores, nosso ministério de orientação, capaz de valorizar e fazer crescer a plena corresponsabilidade dos leigos. Sentimos-nos uma igreja em caminho, onde cresce a comunhão entre as comunidades religiosas presentes e sua inserção ativa e rica de seus próprios carismas no tecido da vida diocesana, onde há uma presença vibrante de associações e movimentos que se sentem parte de uma mesma igreja, onde estão em andamento percursos pastorais que buscam habitar e entrar em contato com a realidade das pessoas e do território, no mundo social e do trabalho, no mundo dos cuidados e da saúde, na vida das famílias e dos casais jovens, no ambiente crucial da escola e da universidade, nas comunidades de imigrantes em crescimento, nos mundos da pobreza e da marginalização na prisão. Percebemos também o quanto é decisiva uma presença original e viva dos leigos cristãos, tanto como sujeitos que realizam sua missão de testemunho e discernimento nos ambientes de trabalho, da profissão, da escola e da universidade, da pesquisa e da cultura, quanto como membros que assumem responsabilidades e serviços na vida das paróquias, das unidades pastorais, das associações e movimentos eclesiais. Hoje, mais do que nunca, é o tempo do testemunho, em que a fé pode ser transmitida de pessoa para pessoa, por meio de presenças humanamente vivas e cativantes de adultos e jovens, que experimentam a alegria e a beleza de ser cristãos, e sabem despertar curiosidade e atração no coração das pessoas com quem se cruzam no dia a dia. Há sinais promissores na pastoral juvenil e universitária. Há jovens que desejam ser acompanhados e apoiados em uma experiência espiritual autêntica, que têm grandes perguntas e questionamentos sobre o presente e o futuro de sua existência e do mundo. A esperança é que, por meio de caminhos autênticos de vida cristã, onde se experimenta a amizade no Senhor e diversas formas de serviço e caridade, onde se desenvolve o entusiasmo por viver como cristãos em seus ambientes de estudo e de trabalho, cresçam adultos, cristãos adultos, capazes de uma presença e de um julgamento original, e possam nascer novas e verdadeiras vocações das quais tanto precisamos para o sacerdócio, a vida consagrada missionária, e que possam se formar novas famílias que vivam e transmitam o sopro da fé. Eis, Santo Padre, esta é a Igreja que hoje se apresenta diante de Vossa Santidade e que espera de Vossa Santidade uma palavra que a confirme na fé em Cristo, uma palavra que a encoraje a viver com confiança e paixão o caminho que temos pela frente, uma palavra que lhe indique o amplo horizonte da missão e do anúncio do único Evangelho da salvação, capaz de preencher a expectativa, muitas vezes inconsciente e confusa, de algo que possa responder à sede de vida e de verdade inscrita no coração de cada homem. Padre Santo, nós o escutamos agora com o coração de filhos. Abençoe-nos e ajude-nos a tomar o largo. Estas, portanto, as palavras de boas-vindas do Bispo de Pavia, Dom Corrado Sanguinetti, que neste momento vai até o Santo Padre após as suas boas-vindas. E neste momento, uma recordação, então, oferecida ao Santo Padre, que apresenta a Assembleia com os aplausos efusivos de todos os presentes. Esta recordação, portanto, o Santo Padre, por sua vez, agradece, retribuindo, por sua vez, doando um belíssimo cálice para o Bispo e para essa diocese, nesta visita do Santo Padre à diocese e à cidade de Pavia. Após a saudação de boas-vindas do Bispo da diocese, do ordinário do lugar, portanto, Dom Corrado Sanguinetti, seguem as palavras de boas-vindas do Prior-Geral dos Agostinianos, Padre Joseph Farrell. Acompanhemos as palavras de boas-vindas do Prior dos Agostinianos, Prior-Geral dos Agostinianos.
1: A nome delle sorelle e dei fratelli dell'Ordine di Sant'Agostino.
0: Santíssimo Padre, em nome das irmãs e dos irmãos da Ordem de Santo Agostinho e de todos nós aqui presentes, expresso-lhe as mais devotas boas-vindas a este lugar sagrado, a Basílica de São Pedro in Celdoro.
1: É em esta basílica
0: que desde o século VIII guarda com amor e veneração as relíquias do santo doutor da Igreja, Agostinho. Santidade, para nós, agostinianos, a sua presença entre nós tem um significado inestimável, pois somos e nos sentimos histórica e espiritualmente filhos da Igreja e filhos de Santo Agostinho. Temos Santo Agostinho como pai e a Igreja como mãe. Somos herdeiros da espiritualidade do Bispo de Hipona. Se essas palavras lhe soam

Rosa, com a sua visita de hoje, como filho de Agostinho e membro da nossa mesma família religiosa, o Senhor nos permite rezar junto com o Senhor, junto ao túmulo do Doutor da Graça, e nos honra ao renovarmos com o Senhor nosso ato de consagração ao Santo Padre Agostinho. Sabemos bem que, na qualidade de frade agostiniano e, em particular, de prior geral, o senhor já teve a oportunidade de visitar este lugar especial e de rezar junto ao túmulo que guarda as relíquias do Doutor da Graça. No próximo ano, em 2027, completam-se 700 anos da entrega das relíquias de Santo Agostinho à custódia da Ordem Agostiniana. Além disso, com vistas a 2030, estamos programando a comemoração dos 1.600 anos da morte de Agostinho, ocorrida em sua diocese de Hipona, no ano 430. Durante sua visita a Anaba, na Argélia, em abril passado, o Senhor afirmou: podemos renascer do alto. Graças a Deus. Devemos fazê-lo, portanto, segundo a sua vontade de amor, que deseja renovar a humanidade, chamando-a a uma comunhão de vida, que começa com a fé. Ao mesmo tempo em que Cristo nos pede para renovar desde o início toda a nossa existência, Ele também nos dá a força para fazê-lo. Isso é bem atestado por Santo Agostinho, que reza assim: dá ao Senhor o que ordenas e ordena o que queres. Quem visita a Basílica de São Pedro in Ciel d'Oro, local onde repousam os restos mortais de Agostinho, vê inúmeras velas que circundam o esplêndido a esplêndida arca do nosso grande santo. As velas representam os homens e as mulheres que fazem parte da grande e diversificada família agostiniana. As chamas simbolizam o desejo ardente que anima os corações das mulheres e dos homens, filhas e filhos de Agostinho. Representam aqueles que se comprometem a viver em uma comunidade de vida e de fé fundamentada na caridade cristã. Essas múltiplas chamas representam também o único coração que une toda a humanidade em nosso caminho de peregrinação rumo a Deus. A fé de Agostinho em Jesus Cristo, assim como o ensinamento e a sabedoria que ele deixou à Igreja e ao mundo, continuam a inspirar homens e mulheres de todas as épocas. Obrigado, Santo Padre, por nos ter oferecido a oportunidade de estarmos hoje com o Senhor junto ao túmulo de Santo Agostinho e por nos permitir elevar com o Senhor uma única oração. Ao Doutor da Graça, pedimos que continue a inspirá-lo e a guiá-lo em seu ministério de sucessor de Pedro. Asseguramos-lhe nossas orações. Oramos pelo Senhor, Bispo de Roma e Supremo Pastor da Igreja Universal. Oramos pelo Senhor, Papa Leão, que é e permanecerá sempre em nosso coração com o amado irmão em Santo Agostinho. Santo Padre, abençoe-nos. Efusivos aplausos também após as palavras de boas-vindas do Prior-Geral, que neste momento vai até o Santo Padre, se cumprimentam com o Prior-Geral dos Agostinianos, Padre Joseph Farrell. Também ao Prior-Geral uma recordação do Santo Padre, um presente, um belíssimo

cálice memorável desta visita do Santo Padre a Pavia, a diocese e a cidade de Pavia. Este memorável encontro para a celebração da Palavra de Deus na Basílica de São Pedro in Celdoro.

0: Segue nesta celebração da liturgia da palavra o momento da proclamação da palavra de Deus. A leitura que agora ouviremos é da primeira carta de São Pedro Apóstolo, capítulo 2, versículos 4 a 10. Leitura da primeira carta de São Pedro Apostolo.
1: Pietra viva, rifiutata dagli uomini, ma scelta e preziosa davanti a Dio, quali pietre vive.
0: Irmãos bem-amados, aproximai-vos do Senhor, pedra viva, rejeitada pelos homens, mas escolhida e honrosa aos olhos de Deus. Do mesmo modo, também vós, como pedras vivas, formai um edifício espiritual, um sacerdócio santo, a fim de oferecerdes sacrifícios espirituais agradáveis a Deus por Jesus Cristo. Com efeito, nas Escrituras lê-se: Eis que ponho em Sião uma pedra angular, escolhida e magnífica. Quem nela confiar não será confundido. A vós, portanto, que tendes fé, cabe a honra. Mas para os que não creem, a pedra que os construtores rejeitaram tornou-se a pedra angular, pedra de tropeço e rocha que faz cair. Nela tropeçam os que não acolhem a palavra. Esse é o destino deles. Mas vós sois a raça escolhida, o sacerdócio do reino, a nação santa, o povo que ele conquistou para proclamar as obras admiráveis daquele que vos chamou das trevas para a sua luz maravilhosa. Vós sois aqueles que antes não eram povo, agora, porém, são povo de Deus, os que não eram objeto da misericórdia, agora, porém, alcançaram misericórdia. Palavra do Senhor. Seguida a proclamação da palavra de Deus nesta celebração da liturgia da palavra, temos a homilia do Santo Padre. Acompanhemos a sua reflexão nesta celebração.
2: Eminência, excelências,
0: Eminências, excelências, queridos irmãos do Episcopado, queridos presbíteros e diáconos, caros religiosos, religiosas e seminaristas, meus confrades agostinianos, irmãos e irmãs. Estou feliz por estar aqui no meio de vós e agradeço ao bispo, Dom Corrado Sanguinetti, e ao padre Joseph Feiern, prior-geral da Ordem de Santo Agostinho, pelas palavras de boas-vindas que me dirigiram. Estou feliz com o que ouvi sobre esta igreja que está em Pavia, uma comunidade de antiga tradição que permanece viva e presente na cidade e no território, atenta aos sinais deste tempo e aos seus desafios, sem se deixar desanimar pelas fadigas, pelo contexto secularizado e pelas dificuldades na transmissão da fé. Para não desanimar, é preciso um olhar animado pelo Espírito da fé, que ajude a ler a realidade de modo mais profundo do que aquilo que aparece à primeira vista, e a não deslizar para uma atitude negativa e pessimista, incapaz de gerar nova vida. O olhar que nos é exigido e que o Espírito Santo nos dá é, ao contrário, o de Jesus. Em meio às dificuldades e incompreensões, ele vê a mão providente do Pai nos lírios dos campos e nas aves do céu. Alimenta a esperança na pequena semente que cresce e convida a erguer os nossos olhos e olhar os campos que já estão brancos para a colheita. Na exortação apostólica Evangelii Gaudium, o Papa Francisco nos exorta a esta leitura espiritual da realidade, dizendo:
2: O
0: olhar de fé é capaz de reconhecer a luz que o Espírito Santo sempre irradia no meio da escuridão. A nossa fé é desafiada a entrever o vinho em que a água pode ser transformada. e a redescobrir o trigo que cresce no meio do joio. Iluminados pela esperança do Evangelho, inspirando-nos no que o apóstolo Pedro nos disse na leitura, chamando de pedras vivas os discípulos do Senhor, perguntemo-nos como podemos hoje, aqui em Pavia, ser uma igreja viva? A primeira indicação do apóstolo é essencial. Permanecer unidos a Cristo, pedra viva, rejeitada pelos homens, mas escolhida por Deus. Cristo é o fundamento do edifício espiritual. É a pedra angular colocada como base do nosso caminho eclesial, da ação pastoral e da evangelização. Este ser construídos e construir em Cristo nos preserva do risco de nos dispersarmos e nos cansarmos em coisas secundárias, talvez boas, mas que não vão ao essencial. Naturalmente, somos chamados a ser realistas e sabemos que nas comunidades paroquiais e na vida de uma diocese existem tantas urgências e tantos compromissos que exigem presença e múltiplas atividades. Trata-se, porém, de reconduzir tudo ao centro, de construir sempre a partir da pedra angular, de impedir que as nossas ações resultem dispersivas, centradas unicamente em nós mesmos e nos nossos esforços. Como o centro é Cristo, todos nós bebemos desta única fonte e submetemos o nosso compromisso ao discernimento que provém da sua luz e da sua palavra. Assim fazemos crescer uma igreja na qual se caminha junto, capaz de se renovar sem se dividir, na qual todos se reconhecem irmãos e trabalham com alegria a serviço do reino de Deus. Isso implica o que o vosso bispo dizia no início. Devemos aprender a ser comunidades cristãs centradas no essencial, mesmo que isso signifique renunciar a alguma estrutura e a alguma segurança do passado. O essencial é viver com Cristo e difundir o seu Evangelho é o que nos deve importar. Recomendo isso, antes de tudo, aos presbíteros, que às vezes podem sofrer com o sentimento de dispersão interior e de cansaço pelas múltiplas obrigações.
3: Ritornate sempre al centro. Unificate tutto nella relazione.
0: Voltai sempre ao centro. Voltem sempre ao centro. Unifiquem tudo na relação com o Senhor. E nele descubram a alegria da fraternidade presbiteral e o trabalho pastoral comum com os leigos. E recomendo isso também às religiosas e aos religiosos, que frequentemente conhecem a fadiga de atualizar o carisma ao qual pertencem, mas que sempre precisam recomeçar a partir de Cristo e colocar em comum os talentos recebidos, seja com outras comunidades religiosas, seja com o conjunto da Igreja Diocesana. Aderir a Cristo, pedra angular, permite-nos também enfrentar os problemas de hoje, que dizem respeito à transmissão da fé e à prática religiosa. Em um tempo no qual muitas pessoas parecem ter perdido o gosto espiritual, ou por diversas razões não conseguem mais sentir como atraente a proposta da fé cristã para as suas vidas, somos chamados, antes de tudo, a levar o anúncio do Evangelho, um anúncio alegre e libertador de Jesus Cristo. Que faça emergir a beleza da fé para a nossa vida e para a nossa sociedade. Há cada vez mais necessidade hoje de acompanhar as pessoas na descoberta ou na redescoberta da fé. Por isso, é preciso anunciar o núcleo do Evangelho, ou seja, Jesus, que na sua encarnação, morte e ressurreição, nos revela o mistério de Deus e, ao mesmo tempo, o mistério que somos nós mesmos. Uma pastoral em chave missionária concentra-se no essencial, no que é mais belo, maior, mais atraente e, ao mesmo tempo, mais necessário. Neste contexto, a figura de Santo Agostinho brilha com uma luz preciosa. O seu pensamento, a história da sua conversão, a espiritualidade, nos recordam o valor e o primado da interioridade. Não saias de ti mesmo. Volta para ti mesmo. A verdade habita no homem interior. A necessidade de voltar a si mesmo, de não se dispersar na fragmentação exterior, de procurar e encontrar um sentido que oriente a nossa vida e anime as nossas relações, é uma exigência comum a todos. Hoje, ela reaparece de modos diferentes, mesmo na pressa e na dispersão do viver cotidiano, sobretudo nos questionamentos dos mais jovens. Quando o nosso testemunho de fé é coerente e apaixonado, nós mesmos nos tornamos pedras vivas que compõem o edifício espiritual que é a Igreja. O estilo de vida dos cristãos, que era novo e surpreende no início, no confronto com o mundo judaico e com o mundo pagão, deve sê-lo ainda hoje, no mundo atual. Unidos a Cristo, podemos de fato expressar o nosso sacerdócio santo, oferecendo todos os dias sacrifícios espirituais. Tecido de oração e de serviço ao próximo, este culto transforma a nossa vida em sinal do Evangelho por meio das escolhas, das ações e das relações. Caríssimos, como pedras vivas, somos chamados a ser uma igreja bem enraizada no território, uma igreja que caminha em meio às fadigas e às esperanças do povo, especialista na arte de escutar e de acompanhar, cuidando das relações com as famílias, com aqueles que se preparam para receber os sacramentos e também com quem se aproxima esporadicamente ou está distante da vida de fé. Sei que já estáis animados por esta paixão pastoral e convido-vos a cultivá-la sem desanimar, procurando alcançar a todos com a alegria do Evangelho, valorizando o melhor da vossa história, pensemos nos oratórios, e experimentando novas possibilidades de encontro. Merece especial atenção o empenho em tornar orgânicas as redes de pequenas comunidades que se reúnem nas casas ao redor do Evangelho, abertas ao serviço da comunidade paroquial ou pastoral. A escuta da palavra gera vivacidade espiritual, estimula o testemunho nos ambientes de vida, também através dos movimentos e das associações, e impulsiona a fazer-se próximo dos pobres. E especialmente aqui em Pavia, sublima a importância da pastoral universitária e do diálogo com a cultura. O estudo e a elaboração científica estimulam os crentes a pensar em uma proposta de fé capaz de iluminar a busca de verdade, de justiça e de beleza que move a alma humana. Sei que começastes a dar passos significativos para assumir um estilo sinodal na vida comunitária, integrando o caminho tradicional das paróquias com novas iniciativas de evangelização. Convido-vos, portanto, a prosseguir por esta estrada, aprendendo cada vez mais a caminhar juntos no discernimento comum e elaborando projetos compartilhados, cultivando a fraternidade e promovendo a corresponsabilidade. Queridos irmãos e irmãs, Maria Santíssima, Mãe da Igreja, Obtenha para vós o desejo ardente de viver e testemunhar o Evangelho na caridade fraterna que nos torna um único povo em caminho rumo a Deus. Venerando as relíquias do Santo Padre Agostinho, peço que ele, junto ao vosso padroeiro São Ciro, interceda sempre por esta igreja e pela cidade de Pavia. Obrigado.

Acabamos de ouvir a homilia do Santo Padre nesta liturgia da Palavra de Deus em Pavia, na Basílica de São Pedro, em Celdoro. A profunda reflexão do Santo Padre, seguida de um longo aplauso neste momento. Momento de silêncio para a reflexão pessoal. Após a palavra de Deus que nos foi proclamada e a reflexão que o Santo Padre quis nos propor nesta ocasião, na homilia desta celebração da liturgia da palavra. Santo Padre, que quis concluir a sua reflexão, dirigindo-se a Maria Santíssima, Mãe da Igreja, a fim de que alcance para todos o desejo ardente de viver e testemunhar o Evangelho na caridade fraterna, que nos torna um único povo em caminho rumo a Deus, disse. Segue o momento de veneração das relíquias de Santo Agostinho. E assim, venerando as relíquias do Santo Padre Agostinho, disse o Papa, peço que ele, junto ao vosso padroeiro São Ciro, interceda sempre por esta igreja e pela cidade de Pavia. Santo Padre, portanto, vive este momento de veneração das relíquias de Santo Agostinho, enquanto se canta este hino ao grande pai Santo Agostinho. Assim o Santo Padre venera as relíquias de Santo Agostinho colocadas sobre o altar. Este é um dos momentos particularmente aguardados desta celebração da palavra, o momento da veneração das relíquias de Santo Agostinho. Santo Padre as incensa com o turíbulo neste momento de veneração das relíquias do Doutor da Graça, Santo Agostinho de Hipona, Padre da Igreja. Santo Agostinho, que é por muitos considerado o maior padre do Ocidente da Igreja. Aqueles que nos acompanham tendo as imagens podem ver, portanto, a urna com as relíquias de Santo Agostinho colocadas sobre o altar.

Momento vivido com grande participação, Santo Padre em recolhimento diante das relíquias de Santo Agostinho colocadas sobre o altar, enquanto ouvimos o hino Magne Pater. Magne Pater Augustine.

Santo Padre, assim acende a luz da nova lâmpada artística que arderá ao lado da arca, a urna contendo as relíquias de Santo Agostinho. Enquanto ouvimos um dos cantos mais belos e conhecidos, dedicados ao Bispo de Hipona, tarde te amei, beleza infinita, beleza tão antiga e sempre nova.

0: Preparemos-nos para receber a bênção final do Santo Padre.
1: Sia benedetto il nome del Signore.

Temos agora a Antífona Mariana, Salve Rainha, ao término desta celebração da palavra presidida pelo Papa Leão XIV na Basílica de São Pedro in Cielo d'Oro, em Pavia.

0: Assim chegamos ao término desta celebração da palavra, presidida pelo Papa Leão XIV. Santo Padre está prestes a deixar a Basílica de São Pedro em Chel-Doro. Se dirigirá para o patamar da Basílica, onde ali saudará também os fiéis. Destacamos a participação nesta celebração da palavra de 1.800 fiéis, entre os que se encontram dentro e os que estão fora também na parte externa da Basílica e que puderam acompanhar esta celebração da palavra presidida pelo Papa Leão XIV. Ele que em várias ocasiões visitou esta Basílica de São Pedro em Chel-Doro, como um religioso agostiniano, e várias vezes também como prior-geral dos agostinianos, e que retorna desta feita como sucessor de Pedro, realizando assim um sonho, realizando assim o seu desejo expresso de poder venerar as relíquias de Santo Agostinho. Ele que já no dia da sua eleição, em seu primeiro discurso, após a eleição à cátedra de Pedro, definiu-se um filho espiritual de Santo Agostinho, qual religioso agostiniano que ele é. Assim, a realização deste desejo do Santo Padre de poder venerar as relíquias do Santo Bispo de Hipona, o Doutor da Graça, Santo Agostinho, como ressaltamos, por muitos considerado o maior padre da Igreja do Ocidente. Destacamos esta visita do Santo Padre a Pavia e Sant'Angelo Lodigiano. Santo Padre prossegue seus compromissos depois de ter visitado inicialmente o Centro Nacional de Hadroterapia Oncológica. Antes deste momento de celebração, também o encontro no convento, encontro com os seus confrades agostinianos, ambos os eventos antes desta celebração da palavra. Agora o Santo Padre deixa, portanto, a Basílica, como dissemos, terá este breve momento no patamar da mesma e, na sequência, a transferência para a Praça Duomo, a Praça da Catedral. Ali o Santo Padre receberá a homenagem de flores das crianças e as saudará a elas e à comunidade sul-americana presentes na praça. Ressaltamos a você, amigo ouvinte, telespectador internauta, que será possível acompanhar esta visita do Santo Padre, os demais compromissos do Santo Padre, no portal Vatican News, com som original. E na mesma página Vatican News, se terá também em inglês, como também em espanhol, a transmissão com comentários, portanto, em espanhol e inglês, a partir das por volta das 19 horas, a transmissão da adoração do Santíssimo Sacramento e a veneração do Coração de Santa Francesca Cabrini em Sant'Angelo Lodigiano, que será a segunda etapa da visita do Papa Leão XIV após esta primeira etapa em Pavia. Destacamos, no âmbito dos compromissos do Santo Padre, ainda em Pavia, na Praça Vitória, o encontro com a sociedade civil, o encontro com a comunidade local. Ao término deste encontro, o Santo Padre saudará também uma representação de autoridades e fiéis, deixando assim, na sequência, a Praça Vitória, para se dirigir até o campo de rugby, onde se despedirá das autoridades, tomando o helicóptero por volta das 18h45, hora local, deslocando-se para a segunda etapa, a qual nos referíamos precedentemente. Num percurso breve de aproximadamente 10 minutos, até o estádio municipal Carlo Chiesa, onde então se terá a segunda etapa desta sua visita. Portanto, Santo Padre dali se deslocará à paróquia dos Santos Antônio Abade e Francisca Cabrini, onde será acolhido pelo pároco, e se terá nesta igreja, portanto, este momento de adoração do Santíssimo Sacramento e a veneração do coração de Santa Francisca Cabrini, como ressaltávamos precedentemente. Santo Padre, depois, ao término daquele momento, então deixará a paróquia, retornando ao estádio municipal, onde tomará, depois de se despedir das autoridades, o helicóptero de retorno para o Vaticano. Assim, concluindo esta tarde e início da noite, com esta visita histórica, bastante significativa e muito aguardada pela comunidade local, as comunidades de Pavia e Sant'Angelo Lodigiano. Santo Padre se detém ainda na Basílica, cumprimentando alguns fiéis, e prossegue, portanto, o seu compromisso, como dissemos, nesta visita muito aguardada. Santo Padre, em sua reflexão, lembrou-nos que o centro é Cristo e todos nós bebemos desta única fonte e submetemos o nosso compromisso ao discernimento que provém da sua luz e da sua palavra. Assim disse o Papa na homilia da celebração da palavra. Assim fazemos crescer uma igreja na qual se caminha junto, capaz de se renovar sem se dividir, na qual todos se reconhecem irmãos e trabalham com alegria a serviço do Reino de Deus. Isso implica o que o vosso bispo dizia no início, falou ele referindo-se às palavras de boas-vindas do bispo anfitrião. Devemos aprender a ser comunidades cristãs centradas no essencial, mesmo que isso signifique renunciar a alguma estrutura e a alguma segurança do passado. O essencial, disse o Papa, é viver com Cristo e difundir o seu evangelho é o que nos deve importar. Recomendo, disse o Papa, antes de tudo, aos presbíteros, que às vezes podem sofrer com o sentimento de dispersão interior e de cansaço pelas múltiplas obrigações. Voltem sempre ao centro, unifiquem tudo na relação com o Senhor e nele. Neste momento apresentado, então, Santo Padre, a placa que recorda, então, esta histórica já visita do Santo Padre à Basílica de São Pedro em Celdoro, no ano do Senhor de 2026, em 20 de junho, esta Basílica de São Pedro em Celdoro, que conserva os restos mortais, as relíquias de Santo Agostinho, recebeu então nesta data a visita do Papa Leão XIV. Santo Padre acena ainda para os fiéis antes de deixar a Basílica. Essa recomendação, portanto, do Santo Padre é estendida também às religiosas e aos religiosos, que frequentemente conhecem a fadiga de atualizar o carisma ao qual pertencem, mas que sempre precisam recomeçar a partir de Cristo e colocar em comum os talentos recebidos, seja com outras comunidades religiosas, seja com o conjunto da Igreja Diocesana. Aderir a Cristo, disse Pedra Angular, permite-nos também enfrentar as problemáticas de hoje que dizem respeito à transmissão da fé e à prática religiosa. em um tempo no qual muitas pessoas parecem ter perdido o gosto espiritual ou, por diversas razões, não conseguem mais sentir como atraente a proposta da fé cristã para as suas vidas, somos chamados, antes de tudo, a levar o anúncio do Evangelho, um anúncio alegre e libertador de Jesus Cristo, que faça emergir a beleza da fé para a nossa vida e para a nossa sociedade. Santo Padre ainda ressaltou em sua reflexão, em sua homilia, que há cada vez mais necessidade hoje de acompanhar as pessoas na descoberta ou na redescoberta da fé. Santo Padre, neste momento, passa pela nave central da Basílica de São Pedro em Ciel d'Oro, ainda sob os fortes aplausos dos fiéis e religiosos e religiosas, presbíteros presentes. Muitas vezes, tomadas pelo entusiasmo, algumas pessoas abruptamente se aproximam do Santo Padre, tentam de todas as formas saudá-lo e, às vezes, aqueles que acompanham o Santo Padre têm que acalmar os ânimos dos presentes. Agora, diz o Santo Padre, boa tarde a todos, saudando os que estão na parte externa da Basílica. Boa tarde, obrigado por estarem aqui. Vocês seguiram toda a celebração, a oração, aqui fora. Agora concedo também a vocês a bênção, pedindo ao Senhor que os acompanhe e os proteja sempre. Abençoe-vos Deus Todo-Poderoso, Pai, Filho e Espírito Santo. Amém. Santo Padre, agradece mais uma vez. Obrigado a todos vocês. Felicitações a todos. Obrigado, obrigado. Santo Padre, como dissemos, antes de deixar a Basílica, este momento de saudação aos fiéis que participaram também, numerosos, na parte externa. Como dissemos precedentemente, 1.800 presentes, os fiéis e religiosos, entre aqueles que se encontravam na parte interna e na parte externa. O Santo Padre se detém ainda, cumprimentando alguns fiéis, famílias com crianças, o Santo Padre abençoando também as crianças. Neste momento, também, um deficiente visual, como acompanhamos, e podem ver aqueles que nos acompanham tendo as imagens, cumprimentando também alguns enfermos, alguns cadeirantes. Santo Padre, muito feliz, expressa a sua satisfação, a sua alegria, com um sorriso estampado no rosto, agradecendo também o carinho, o afeto de todos os presentes. Assim, ressaltamos aqueles que nos acompanham, podem prosseguir acompanhando esta visita do Santo Padre com a imagem e áudio original, os demais compromissos do Santo Padre na prossecução desta sua visita. O Santo Padre recordando ainda a figura de Santo Agostinho, que brilha como uma luz preciosa. O seu pensamento, a história da sua conversão, a sua espiritualidade nos recordam o valor e o primado da interioridade. Não saias de ti mesmo, volta para ti mesmo. A verdade habita no homem interior. A necessidade de voltar a si mesmo, de não se dispersar na fragmentação exterior, de procurar e encontrar um sentido que oriente a nossa vida e anime as nossas relações é uma exigência comum a todos, disse. Hoje, ela reaparece de modos diferentes, mesmo na pessoa e na dispersão do viver cotidiano, sobretudo nos questionamentos dos mais jovens. Assim, amigo ouvinte, telespectador e internauta, não nos resta que agradecer a todos que estiveram conosco. O tempo à nossa disposição para a transmissão já acabou, mas vocês podem continuar acompanhando esta visita do Santo Padre através do site Vatican News, como dissemos. A todos mais uma vez o nosso muito obrigado, bom prosseguimento de sábado e uma boa noite e bom domingo também para amanhã a todos. Dos estúdios da Rádio Vaticano, Vatican News, Raimundo Lima, louvado seja nosso Senhor Jesus Cristo. 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
1: Alô, amigos de todo o Brasil e demais países lusófonos. Está no ar o programa em língua portuguesa da Rádio Vaticano Vatican News deste sábado, 20 de junho. Traremos para você que está sintonizado conosco as últimas notícias sobre as atividades do Papa, da Santa Sé e da Igreja no Mundo. A apresentação, Raimundo Lima. E este é o pensamento bíblico que escolhemos para você. Cheio da graça e fortaleza, Estevão fazia prodígios e grandes sinais entre o povo. Do livro dos Atos dos Apóstolos, capítulo 6, versículo 8. E vamos aos destaques do nosso programa de hoje. Leão XIV faz uma visita pastoral na tarde deste sábado a Pavia e Sant'Angelo Lodigiano, norte da Itália. Em Pavia, na Basílica de São Pedro em Celdoro, o pontífice realiza esta tarde o sonho acalentado desde sua eleição à Cátedra de Pedro, venerar as relíquias de Santo Agostinho, prestar assim homenagem ao grande padre da Igreja, de quem ele, religioso agostiniano, é filho espiritual. Prior dos agostinianos em Pavia, queremos apoiar o Papa testemunhando a unidade. O Papa a adolescentes dos Estados Unidos, abram o coração ao amor de Deus que dá paz e alegria. Em 19 de junho de 1982, Robert Prevost era ordenado sacerdote. Santa Sé, adotar uma cultura da negociação para construir a paz. E ainda, a reflexão sobre a liturgia deste 12º domingo do Tempo Comum. Essas e outras notícias a partir de agora. O programa em língua portuguesa da Rádio Vaticano Vatican News deste sábado está apenas começando. Como destacamos em nossas manchetes, o Santo Padre está realizando esta tarde, neste momento em que estamos indo ao ar, sua visita pastoral a Pavia. Na edição de amanhã, domingo, traremos os vários momentos desta visita pastoral de Leão XIV. Trazemos agora o que disse o prior dos agostinianos em Pavia, na véspera desta visita tão aguardada. Queremos apoiar o Papa testemunhando a unidade. Estamos muito felizes em receber Leão XIV em nosso convento e de acompanhá-lo à Basílica de São Pedro em Celdoro, onde ele poderá venerar as relíquias de Santo Agostinho, preservadas aqui em Pavia desde o século VIII. Padre Gianfranco Casagrande, prior da comunidade dos padres agostinianos, a quem foi confiado o cuidado pastoral do local de culto que guarda os restos mortais do bispo de Hipona em uma arca de mármore, não consegue conter sua alegria com a chegada do Papa na tarde deste sábado 20 de junho, porque é a realização de um sonho que ele acalentava desde sua eleição, prestar homenagem ao grande padre da Igreja, de quem ele é filho, um religioso agostiniano, como revelou no próprio dia de sua eleição para o papado. Ele retorna aqui, à casa de Santo Agostinho, onde esteve muitas vezes, especialmente como prior-geral da Ordem Agostiniana, e poderá encontrar Agostinho em seu túmulo dentro da arca. E isso é muito significativo, explica o padre Gianfranco, porque sua mensagem para toda a Igreja é também a da espiritualidade agostiniana, uma espiritualidade fundada na unidade, na comunhão, na amizade e, sobretudo, na partilha fraterna para superar todo tipo de conflito pessoal, comunitário e social. Aqui, portanto, haverá um encontro de dois corações, acrescenta o sacerdote, o coração do Papa e o coração de Agostinho. A Basílica de São Pedro em Celdoro é a segunda etapa da visita pastoral de Leão XIV a Pavia, que antes da celebração da palavra, encontrará os irmãos em seu convento. Entre os presentes estarão o prior-geral da Ordem de Santo Agostinho, padre José Farrell, e o prior da província agostiniana da Itália, padre Gabriele Pedicino. Mas também estarão mais de 100 frades o aguardando na Basílica, juntamente com uma representação de monjas e irmãs de vida ativa da família agostiniana, para serem, com o pontífice, um só coração e uma só alma, voltada para Deus, como pede o bispo de Hipona em sua regra. Robert Prevost visitou Pavia pela última vez em 2024 como cardeal para concluir as celebrações dos 1.300 anos da transladação das relíquias de Santo Agostinho de Cagliari em 28 de fevereiro em São Pedro in Cieldoro. Agora, há um clima de grande expectativa. Religiosos e leigos estão ocupados preparando-se para a chegada de Leão XIV. Hoje, nosso confrade Prevost é o pastor universal da igreja, considera o prior da comunidade agostiniana em Pavia. Por um lado, sentimos o peso que ele carrega por toda a igreja e, ao mesmo tempo, gostaríamos de aliviá-lo, carregando-o nós mesmos, rezando por ele, deixando sentir nossa proximidade, nossa amizade e nosso espírito de vida fraterna. Um sinal concreto será o presente que lhe será entregue, uma cópia do alto relevo que retrata a conversão de Santo Agostinho, representada na Arca de Santo Agostinho, reproduzida com uma impressão 3D de uma foto tirada durante a restauração. Isso porque a arca também passou por uma limpeza para a visita do Papa. A Superintendência de Arqueologia, Belas Artes e Paisagens das províncias de Monza, Brianza e Pavia removeu a poeira e as incrustações e uma nova iluminação agora destaca o mármore de Carrara, relevando muitos detalhes. Por exemplo, há vários cachorrinhos esculpidos aqui e ali, descreve o padre Gianfranco, veio à tona um gatinho que persegue um rato e muitos detalhes estão mais visíveis. O presente que estamos oferecendo ao Papa tem o objetivo de lembrá-lo da Arca de Santo Agostinho, do túmulo do nosso Santo Doutor e da nossa comunidade, continua o agostiniano. Escolhemos reproduzir o momento da Tolle Legge, porque é um episódio fundamental que marca a transição para a santidade na vida de Aurélio Agostinho. E então, em homenagem a Leão XIV, uma lâmpada de bronze feita de 3 altos ramos de oliveira foi encomendada ao escultor Armando Marocco, um símbolo da paz que o Papa está anunciando a toda a Igreja e ao mundo inteiro, especifica o padre Gianfranco. Ela será acesa pelo próprio Papa e permanecerá ao lado das relíquias de Santo Agostinho, que serão expostas no presbitério inferior no sábado. A comunidade agostiniana de Pavia é composta atualmente por 8 religiosos e a província da Itália, em colaboração com o Conselho Geral da Ordem, está planejando a presença de frades de vários países para revitalizá-la.

0: de Santo Agostinho e à sua espiritualidade, tanto eclesiásticos quanto leigos e sociais. Disse que os restos mortais do bispo de Hipona chegaram a Pavia em 723, quando a cidade era a capital do reino lombardo sob Liutprando. O soberano os adquiriu a peso de ouro em Cagliari para protegê-los das incursões dos sarracenos. Provavelmente foram levados da África para a Sardenha entre os séculos VII e VIII, por medo que fossem profanadas, segundo alguns pelos bárbaros, segundo outros por populações árabes que chegavam da região do Magrebe. O rei Liutprando mandou colocar as relíquias em um relicário de prata que foi preservado em San Pietro in Cieldoro e confiado aos cuidados de uma comunidade monástica beneditina ali estabelecida, aos quais se somaram em 1221 os cônegos regulares e, cerca de três séculos mais tarde, os cônegos lateranenses. Os agostinianos chegaram em 1327 e construíram seu convento ao sul da Basílica, que, portanto, era oficiada por ambos. Foram os próprios agostinianos, para homenagear seu pai espiritual, que encomendaram o monumento, um paralelogramo de quatro andares composto de molduras, estátuas, baixos-relevos e vários ornamentos, construído entre 1360 e 1400. Tem aproximadamente 4 metros de altura e pouco mais de 3 metros de largura, conforme descrito por Defendente Sacchi, em 1832. A obra é atribuída aos mestres campioneses Matteo e Bonino e a Balduccio de Pisa e seus alunos, e foi desmontada e remontada diversas vezes. Durante séculos, a localização exata das relíquias permaneceu incerta. Elas só foram descobertas em 1695 e declaradas autênticas em 1728, após extensos estudos e investigações. Em 1785, após a supressão dos conventos dos cônegos e agostinianos, as relíquias de Agostinho foram confiadas à cidade de Pavia e preservadas primeiro na Igreja do Gesù e depois na Catedral. Após diversas vicissitudes, o local de culto foi declarado Monumento Nacional e submetido à restauração, sendo reaberto em 1896 e, em 7 de outubro de 1900, voltou a acolher as relíquias de Santo Agostinho. O Papa a adolescentes dos Estados Unidos: abram o coração ao amor de Deus que dá paz e alegria. A reportagem é da colega Andressa Collet.
1: O Papa Leão XIV dirigiu uma mensagem em vídeo a todos os estudantes de ensino médio dos Estados Unidos que irão participar das conferências de verão da juventude de Steubenville, cidade do estado de Ohio. A série de eventos católicos, promovida pela tradicional Universidade Franciscana local, comemora um marco histórico em 2026. São 50 anos de evangelização juvenil e os organizadores preveem a participação estimada de 50 mil adolescentes em 25 conferências espalhadas pelo país e também pelo Canadá. Em vídeo, o Papa também recordou de outro aniversário, os 800 anos da morte de São Francisco. E com a ligação da instituição franciscana, Leão XIV procurou refletir sobre a mensagem que o pobrezinho de Assis poderia transmitir aos jovens de hoje. Penso que poderia nos falar de muitas coisas, comentou o pontífice, mas especialmente da paz autêntica e da alegria perfeita, pois esses temas foram uma parte importante da sua vida.
2: If you had met Saint Francis in the streets of Assisi in the 13th century, he might have looked at you with a serene and loving smile and said, "Pace bene," that is, peace and all good.
1: Se, no século XIII, vocês tivessem encontrado São Francisco pelas ruas de Assis, provavelmente ele os teria olhado com um sorriso sereno e amoroso e teria dito: paz e bem. Era assim que São Francisco costumava saudar as pessoas e expressa um dos desejos que ele tinha no coração. Nós também podemos nos perguntar: desejo a verdadeira paz para aqueles que entram em contato comigo? Trato os outros de uma maneira que lhes traga paz? Talvez, comentou o Papa, pode representar uma atitude difícil de se levar adiante por trazer frustração e conflito ao invés

0: de paz. O importante, porém, é recordar do que fazia São Francisco, que semeava a paz não por seus próprios esforços, mas porque possuía dentro de si a fonte da verdadeira paz, já que a paz é um dom de Deus, um dom que recebemos quando convidamos o Senhor a entrar em nosso coração e que precisamos levá-lo até as nossas famílias e comunidades. Além da paz de Cristo, a exemplo de São Francisco, o Papa recomendou procurar ser alegre como o pobrezinho de Assis. A alegria do santo vinha através da beleza da criação, com a bondade e a misericórdia infinitas de Deus e com a conversão dos pecadores. Leão XIV, então, para ilustrar aos adolescentes das conferências de verão da juventude o que era a alegria perfeita, voltou a contar sobre São Francisco.
1: One winter evening, as he was walking back to Assisi with Brother Leo, one of the first members of the Franciscan order, St. Francis began to give a long list of apparently good things that do not lead to perfect joy.
0: Numa noite de inverno, enquanto voltava a pé para Assis com o Frei Leão, um dos primeiros membros da ordem franciscana, São Francisco começou a fazer uma lista das coisas aparentemente boas que não levam à alegria perfeita. A certa altura, o Frei Leão exclamou: Padre Francisco, diga-me onde se pode encontrar a alegria perfeita? Ao responder, o santo descreveu uma situação trágica que envolvia sofrer com o frio, a fome e a rejeição, o oposto do que se esperaria, acrescentando então que se essas dificuldades fossem aceitas com paciência, sem reclamar e com o amor a Deus, isso é a alegria perfeita. Poderíamos perguntar: é realmente possível sentir alegria em circunstâncias tão difíceis? Isso só é possível se a nossa vida for fundamentada em nosso relacionamento com Deus como Pai amoroso. De fato, disse o Papa, a mensagem de São Francisco e a minha é simples. Encontramos a verdadeira paz e a alegria perfeita ao nos abrirmos e ao confiarmos no poder transformador do Senhor. Esses dons de Deus, ao contrário, alertou Leão XIV, não devem ser buscados nas telas, navegando infinitamente pelas redes sociais todos os dias, nem pelo uso de drogas e álcool, promiscuidade, relações superficiais e obsessão pela imagem, e muito menos podem ser encontrados em bens como a riqueza, a beleza, a fama ou mesmo a saúde, pois um dia deixaremos tudo isso para trás. São todas atividades que dificultam momentos de oração, tempo de qualidade com amigos e família, para se aprender mais sobre a fé, para estudar ou praticar esportes. E o Papa finalizou o vídeo afirmando:
1: Only the love of God can provide us with true and perfect joy. If we have the profound conviction that God cares for us as his beloved children, we will not be flustered or discouraged, even in difficult situations. Many of you have heard, since you were little, that God loves you. But do you really believe it?
0: Somente o amor de Deus pode nos dar uma alegria verdadeira e perfeita. Se estivermos profundamente convencidos de que Deus cuida de nós como seus filhos amados, não ficaremos confusos nem desanimados, nem mesmo em situações difíceis. Muitos de vocês ouviram desde pequenos que Deus os ama, mas vocês acreditam nisso de verdade? Vocês são preciosos aos olhos de Deus, vocês são amados por Ele incondicionalmente. Tem certeza disso? Se cultivarem com Ele um relacionamento de confiança por meio da oração regular, do recebimento dos sacramentos, de se entregarem às suas mãos, então a ansiedade, a tristeza e a solidão desaparecerão enquanto a sua graça os preencherá e o seu amor inflamará o seu coração. Esse é o segredo para conseguir enfrentar as circunstâncias difíceis com um sorriso. Abram seus corações para descobrir essa realidade.
2: A poucos passos do Vaticano, na Capela de Santa Mônica, há 44 anos, Robert Prevost, então com 27 anos, era ordenado sacerdote. 5 anos antes, ele havia ingressado na Ordem de Santo Agostinho e professado votos solenes em 1981. Em setembro daquele ano, chegou a Roma, ao Colégio Internacional de Santa Mônica, para estudar Direito Canônico na Pontifícia Universidade de Santo Tomás de Aquino, o Angelicum. Alguns meses mais tarde, sua ordenação deu-se em um lugar que mais tarde se tornaria muito familiar para ele. Prevost, de fato, viveu no prédio do Santo Ofício desde 2023 e, naquele mesmo ano, no consistório de 30 de setembro, o Papa Francisco o nomeou cardeal, designando-o para a diaconia de Santa Mônica. O santinho, para aquela ocasião, reproduzia um ícone russo do século XV representando a Última Ceia. As palavras escolhidas eram do Sermão 399 de Santo Agostinho. Para mim, alimentar todos vocês com pão comum é algo que não posso fazer, mas esta palavra é a sua porção. Eu os alimento da mesma mesa que me alimenta. Sou o vosso servo. Em uma mensagem de felicitações enviada pela Diocese de Roma, da qual é bispo, lê-se: estamos conscientes da delicadeza do seu ministério e somos edificados pela sua dedicação diária ao anúncio do reino e à busca da paz. Nós o sustentamos, está escrito no texto, com renovado afeto e com a oração de todo o povo santo de Deus, invocando para o Senhor a força desarmada dos humildes. Que a Santíssima Virgem do Divino Amor o proteja e abençoe o seu caminho. Para construir a paz, é urgente passar da cultura do poder para uma autêntica cultura da negociação, fundamentada na solidariedade e no reconhecimento de que nosso próximo não é, em primeiro lugar, um inimigo, mas o nosso semelhante. Este é o cerne da declaração do arcebispo Ettore Balestrero, observador permanente da Santa Sé junto às Nações Unidas e outras organizações internacionais em Genebra, na Suíça, por ocasião da 62ª Sessão Ordinária do Conselho de Direitos Humanos. O Núncio Apostólico baseia sua reflexão no relatório dos especialistas independentes sobre a paz e a solidariedade internacional, no qual se destaca a importância de dar prioridade à resolução pacífica de controvérsias em detrimento da militarização e da divisão, conforme também consagrado na Carta das Nações Unidas. O relatório, destaca Balestrero, ressalta o fato de que hoje o aumento dos conflitos é acompanhado por uma redução simultânea dos recursos destinados ao desenvolvimento, bem como por cortes nos orçamentos destinados à saúde, à educação e a outros setores sociais. E, infelizmente, o custo real de tudo isso recai sobre os mais pobres e os necessitados, comenta o arcebispo. Ele, portanto, chama a atenção coletiva para os temas da fraternidade e da amizade social. Princípios, afirma, que devem estar no centro de qualquer relação justa entre os povos. Dom Balestrero aborda, em seguida, a tendência à desinformação nas redes sociais e no discurso político, que perpetua a marginalização de pessoas de diferentes religiões ou etnias, aumentando o risco de incitação à discriminação e/ou à violência. Também estão em risco a paz e a solidariedade. E agora, amigo ouvinte, passamos à reflexão sobre a liturgia deste domingo, o 12º do Tempo Comum, na voz do colega Silvonei José.

Existe um ditado que diz: quem avisa, amigo é. O profeta Jeremias, na primeira leitura da liturgia deste domingo, vive essa situação e, em nome de Deus, alerta os israelitas a se precaverem contra a destruição de Israel e o consequente exílio para a Babilônia. Como seu anúncio é de uma desgraça, ele é visto como traidor, perturbador da paz pública, e é jogado em uma cisterna com lama no fundo. Fazendo voz a esse trecho de Jeremias, temos o Salmo 68 como o canto de resposta. Nele, o salmista pede a Deus que o atenda através de seu amor imenso. Jeremias não se intimidou e viveu sua missão. Também no seu evangelho, Mateus coloca Jesus nos alertando que seremos perseguidos por causa dele e que não deveremos ter medo. Diz ainda o Senhor que valemos muito mais que pardais, passarinhos sustentados pelo Pai. Por isso, deveremos estar certos, seguros de seu amor e proteção por cada um de nós. Ao mesmo tempo, o Senhor nos chama à lucidez, ao dizer que deveremos temer, isto é, obedecer, quem pode decidir o destino da pessoa. Esse sim deve ser temido. Jeremias demonstrou temer o Senhor, isto é, o obedeceu anunciando a situação calamitosa que se avizinhava, mesmo sendo coagido e ameaçado com prisão e morte pelas autoridades civis e religiosas, para que se calasse. Essa situação é vivida hoje em muitos países asiáticos e africanos, onde os cristãos são ameaçados, sequestrados, violentados, tendo seus bens confiscados por causa de sua fé em Jesus Cristo. Também em países europeus e americanos, isso sucede, talvez de modo mais disfarçado, mas não menos perverso. Que diremos do bullying, onde uma pessoa ou um grupo agride uma outra ou outros por questões religiosas, políticas, ideológicas ou simples motivação fútil? São Paulo, em sua carta aos Romanos, nos fala que, através do pecado do primeiro homem, entrou a morte no mundo. Mas pela obediência de Cristo, entrou a vida. Ora, o homem lúcido deverá se identificar com Cristo e optar sempre pela vida, mesmo quando sofrer situações dolorosas de morte, de destruição. Nisso, mostraremos que somos obedientes, seguidores da vida, de Jesus. Mostraremos qual nossa opção quando procedermos de acordo com a vida, e não quando espicaçados, retribuirmos com a mesma ação. A vida é mais forte que a morte.

E assim, amigo ouvinte, chegamos ao final do nosso programa deste sábado. Como sempre, agradecendo pelo carinho da sintonia e a você desejando um bom final de semana. Prometemos estar de volta amanhã neste mesmo horário, se Deus quiser. A você, como sempre, o nosso forte abraço e até lá!

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1: Amigas e amigos, as nossas melhores saudações. Esta é a Rádio Vaticano a transmitir mais uma edição do seu programa em língua portuguesa para os ouvintes que nos escutam no continente africano e pelo mundo fora. Em destaque neste sábado, dia 20 de junho de 2026,
2: o Papa Leão XIV realiza na tarde deste sábado uma visita pastoral a Pavia e Sant'Angelo Lodigiano, lugares que conservam, no norte da Itália, importantes relíquias de Santo Agostinho e de Santa Francisca Cabrini, padroeira dos migrantes.
1: Numa época em que muitas pessoas, por diversas razões, já não conseguem achar a fé cristã atraente nas suas vidas, somos chamados, antes de mais, a levar a mensagem alegre e libertadora de Jesus Cristo, que revela a beleza da fé para as nossas vidas e para a nossa sociedade. Palavras do Papa Leão durante a celebração da palavra com a veneração das relíquias de Santo Agostinho na Basílica de São Pedro in Ciel d'Oro, de Pavia.
2: Em Cabo Verde, foi ontem empossado pelo Presidente da República, José Maria Neves, o novo governo saído das eleições legislativas de 17 de maio passado.
1: As reflexões litúrgicas concluirão a nossa transmissão de hoje com a apresentação de Dulce Araújo, Filomeno Lopes e Bernardo Swat. Fique conosco e boa audição.
2: Na Costa Rica, o Papa aceitou o pedido de renúncia ao governo pastoral da Diocese de Puntarenas, apresentado por Dom Oscar Gerardo Fernandes Guillén. Leão XIV nomeou como bispo daquela diocese Dom Elimer Gerardo Carvajal Duran, do clero da Diocese de Alajuela, na Costa Rica, atualmente vigário diocesano para a pastoral. Leão XIV nomeou Dom Paul Richard Gallagher, secretário para as relações com os Estados e organizações internacionais, como seu enviado especial para as celebrações do 35º aniversário da renovação das estruturas da Igreja de Rito Latino na Ucrânia, que serão realizadas no Santuário Nacional da Mãe de Deus do Santo Escapulário em Berdichiv, no dia 19 de julho próximo. E o cardeal Parolin, secretário de Estado do Vaticano, foi nomeado pelo Santo Padre como seu legado pontifício para as celebrações do 9º centenário do retorno das relíquias de Santa Ágata Mártir a Catânia, no sul da Itália, nos dias 16 e 17 de agosto próximo. O Papa, esta tarde, está em visita pastoral a Pavia e Sant'Angelo Lodigiano, no norte da Itália. Uma viagem que toca claramente a alma de um pontífice que, no dia da sua eleição à sede de Pedro, se autodescreveu como um filho de Santo Agostinho. Pavia está, de facto, indissoluvelmente ligada ao bispo de Hipona, cujos restos mortais foram transferidos em 722 para San Pietro in Ciel d'Oro, a basílica, e ali permanecem até hoje. Leão XIV partiu às 13 horas de helicóptero do Vaticano e aterrou em Pavia cerca de uma hora e meia mais tarde.
1: No âmbito da sua visita pastoral a Pavia e Sant'Angelo Lodigiano, o Papa presidiu a celebração da palavra com a veneração das relíquias de Santo Agostinho na Basílica de São Pedro, in Ciel d'Oro, de Pavia. Estou feliz por aquilo que ouço sobre esta igreja que está em Pavia, uma comunidade com uma tradição antiga que se mantém viva e presente na cidade e no território, atenta aos sinais deste tempo e aos seus desafios, sem se deixar abalar pelas dificuldades, pelo contexto secularizado e pelas dificuldades na transmissão da fé, sublinhou o Papa na homilia. Para não nos deixarmos desanimar, prosseguiu o Papa, devemos ter o olhar de Jesus, que no meio das dificuldades e incompreensões vê a mão providencial do Pai, alimenta a esperança na pequena semente que cresce e nos convida a erguer os olhos e a contemplar os campos já prontos para a colheita. E como podemos ser hoje, aqui em Pavia, uma igreja viva? Perguntou o Santo Padre. Antes de tudo, permanecendo unidos a Cristo, a pedra viva, rejeitada pelos homens, mas escolhida por Deus.
3: Cristo é o fundamento do edifício espiritual, é a pietra angolare posta como base do nosso caminho eclesiale.
1: Cristo é o fundamento do edifício espiritual, a pedra angular lançada como alicerce da nossa caminhada eclesial, da nossa atividade pastoral e da evangelização. O Papa Leão recomendou primeiro aos sacerdotes, que por vezes sofrem de uma sensação de dispersão interior e cansaço devido às múltiplas obrigações, mas também aos religiosos e religiosas, a recomeçarem em Cristo e partilhar os talentos recebidos com a Igreja diocesana no seu todo.
3: In un tempo nel quale molte persone sembrano aver perduto il gusto spirituale.
1: Numa época em que muitas pessoas, por diversas razões, já não conseguem achar a fé cristã atraente nas suas vidas, somos chamados, antes de mais, a levar a mensagem alegre e libertadora de Jesus Cristo, que revela a beleza da fé para as nossas vidas e para a nossa sociedade.
3: Pela nossa vida e pela nossa sociedade.
1: Particular atenção merece o empenho de tornar orgânicas as redes de pequenas comunidades que se reúnem em lares à volta do Evangelho, abertas ao serviço da paróquia ou da comunidade pastoral, disse ainda o Papa, reiterando que a escuta da palavra gera vitalidade espiritual, estimula o testemunho no dia a dia, inclusive através dos movimentos e associações, e nos incentiva a estar perto dos mais pobres. A terminar, uma exortação a um maior cuidado à pastoral universitária, ao diálogo com a cultura e à sinodalidade na vida comunitária.
3: Vi invito, perciò, a proseguire su questa strada, imparando sempre più a camminare insieme.
1: Convido-vos a prosseguir este caminho, aprendendo cada vez mais a caminhar juntos e desenvolvendo projetos partilhados, cultivando a fraternidade e promovendo a corresponsabilidade. Que Maria Santíssima, Mãe da Igreja, vos conceda o ardente desejo de viver e testemunhar o Evangelho, na caridade fraterna que faz de nós um único povo em caminho para Deus, e que Santo Agostinho interceda sempre por esta Igreja e pela cidade de Pavia, concluiu dizendo o Santo Padre. Na sua visita a Sant'Angelo Lodigiano, o Papa presidiu a adoração do Santíssimo Sacramento, a celebração do coração de Santa Francesca Cabrini, na igreja da paróquia de Santo Antônio Abade e Santa Francesca Cabrini. O regresso do Papa Leão XIV ao Vaticano está previsto para pouco depois das 21 horas desta noite.
2: Em Cabo Verde, o novo governo, saído do resultado das eleições legislativas de 17 de maio passado, tomou posse ontem numa cerimónia presidida pelo chefe de Estado, José Maria Neves. Este é o 11º governo constitucional de Cabo Verde e terá um mandato de 5 anos. É chefiado pelo sociólogo Francisco Carvalho, cujo partido, PAICV, foi o vencedor das eleições com maioria absoluta. É formado este governo por 15 ministros, entre os quais 2 mulheres, e por 2 secretários e 1 secretária. Como presidente do Parlamento para esta legislatura, foi eleita pelos deputados Janira Hoffar Almada, primeira mulher neste cargo em Cabo Verde. No seu discurso de posse ao novo governo, o presidente da República sublinhou, refere a Infopress, agência de notícias cabo-verdiana, que o país vive uma etapa decisiva da sua história e disse que os cabo-verdianos esperam resultados, integridade e visão. Ele defendeu de forma categórica que a política deve continuar a ser um instrumento ao serviço das pessoas e do bem comum, exigindo do elenco governativo a coragem de ousar, a sabedoria de escutar e a determinação de realizar. Como base de inspiração para o futuro do país, José Maria Neves evocou a recente qualificação da Seleção Nacional de Futebol Tubarões Azuis para o Campeonato do Mundo, utilizando o sucesso desportivo como exemplo de superação que deve ser

repleto de incertezas geopolíticas, alterações climáticas e desaceleração económica. O chefe de Estado cabo-verdiano elencou os dossiês que exigem resposta imediata do novo executivo, com destaque para a necessidade de melhorar urgentemente as ligações marítimas e aéreas entre as ilhas, reduzir a pobreza, as desigualdades e as assimetrias regionais, além de criar mais postos de trabalho e garantir melhores rendimentos. No capítulo da sustentabilidade e do desenvolvimento humano, ele apontou com prioridade acelerar a transição energética, garantir o acesso à água, fortalecer a saúde, a educação, a justiça e a segurança, salvaguardando sempre a liberdade de imprensa. A oposição pediu uma atitude responsável, fiscalizadora e construtiva, apelando a consensos rápidos para a instalação de órgãos externos à Assembleia Nacional que aguardam solução há muito tempo. Por outro lado, garantiu a sua total cooperação e apoio institucional ao governo empossado, desde que preservado o respeito mútuo entre os órgãos de soberania. O chefe de Estado deixou ainda um apelo à União, repudiando a hiperpolitização do espaço público e a polarização, convocando a diáspora cabo-verdiana para se juntar às forças vivas das ilhas, concluiu com um voto de profunda esperança no futuro do arquipélago. Não.

Evangelho de Nosso Senhor Jesus Cristo, segundo São Mateus. Naquele tempo, disse Jesus aos seus apóstolos: Não tenhais medo dos homens, pois nada há encoberto que não venha a descobrir-se, nada há oculto que não venha a conhecer-se. O que vos digo às escuras, dizei-o à luz do dia, e o que escutais ao ouvido, proclamai-o sobre os telhados. Não temais os que matam o corpo, mas não podem matar a alma. Temei antes aquele que pode lançar na giena a alma e o corpo. Não se vendem dois passarinhos por uma moeda, e nenhum deles cairá por terra sem consentimento do vosso Pai. Até os cabelos da vossa cabeça estão todos contados. Portanto, não temais. Valeis muito mais do que todos os passarinhos. A todo aquele que se tiver declarado por mim diante dos homens, também eu me declararei por ele diante do meu Pai que está nos céus. Mas aquele que me negar diante dos homens, também eu o negarei diante do meu Pai que está nos céus. Palavra da salvação. Como

0: O nosso Evangelho, neste 12º domingo do tempo comum, ano A, é tirado do capítulo 10 de São Mateus, versículos 26 a 33, em que o Senhor nos declara solenemente: não temais os que matam o corpo. O comentário ao Evangelho e reflexões à volta da liturgia deste dia são da autoria do sacerdote angolano Padre José Capingala, a quem vão os nossos sinceros agradecimentos e sentimentos de comunhão fraterna na oração.
1: Queridos irmãos e queridas irmãs em Cristo, a liturgia da palavra que hoje escutamos coloca-nos diante de uma das realidades mais humanas, mas também mais paralisantes da nossa existência: o medo. O medo da rejeição, o medo do sofrimento, o medo do fracasso e, sobretudo, o medo do testemunho. No entanto, a palavra de Deus não nos deixa prisioneiros.

Eros do temore. Ela ergue-se como um farol de esperança, recordando-nos de que a nossa vida está guardada nas mãos daquele que nos ama até o máximo, até o extremo. Na primeira leitura de Jeremias, capítulo 20, versículo 10 a 13, encontramos o profeta Jeremias no momento mais agravante da sua crise. Crise vinda de denúncias feitas por ele contra o sistema político do seu tempo, contra os poderosos que oprimiam o pobre e o fraco, contra as injustiças, infidelidade e perversidade do povo de Judá e de Israel. Jeremias começa a sentir o peso da sua vocação. Quando Deus lhe designou como profeta, lhe havia dito, no capítulo 1, versículos 7 a 9, não digas sou jovem, pois irás aonde eu te enviar e dirás tudo o que eu te mandar. Não terás medo diante deles, pois eu estou contigo para te livrar. Eis que ponho as minhas palavras na tua boca. É exatamente a partir daí que Jeremias, de forma intrínseca e direta, obteve poder muito forte nas suas palavras. Eram como fogo devorador, violentas, agressivas e opressivas, que não agradavam aos seus contemporâneos, aos políticos do seu tempo. Apelava rigorosamente e sem regatear o retorno às boas práticas, à justiça e à fidelidade a Deus. Podemos conferir isto em Jeremias capítulo 7, versículo 1 a 5. Por causa das suas fortes denúncias, ele começou a ouvir murmurações da multidão, para que fosse denunciado, para que fosse morto. Até os seus amigos mais íntimos esperavam a sua queda e diziam: talvez ele não cometa um engano e nós poderemos apanhá-lo e nos vingaremos dele. Quem de nós já não se sentiu isolado ou incompreendido por tentar viver a verdade e a justiça, por estar do lado certo e não do lado do partido ou da maioria? Contudo, no meio do abismo, Jeremias faz um ato de fé revolucionário. Mas o Senhor está comigo como um forte guerreiro. Ele não nega a dor, mas muda o foco da sua atenção, tira os olhos dos perseguidores e coloca-os na fidelidade de Deus. O grande teólogo suíço Hans von Balthasar, na sua obra Tratado sobre o Abismo, lembra-nos que o cristão nunca está mais seguro do que quando se encontra no abismo, porque é aí que descobre que o fundo do abismo não é o nada, mas sim os braços abertos do Deus vivo. Jeremias termina o seu desabafo com um hino de louvor. Cantai ao Senhor, louvai o Senhor, pois ele salvou a vida do pobre das mãos dos perversos. E aí vai a nossa interrogação. Quais são os perversos do nosso tempo? Sou eu, és tu e somos nós quando acusamos falsamente os outros, quando oprimimos, maltratamos e recusamos-nos ser generosos e amáveis com os outros, quando os governantes usam o poder não para servir, mas para oprimir, ofender, explorar, manipular e adiar a dignidade, o bem-estar e a felicidade das populações a um futuro incerto. Ou então, quando usam o poder para servirem-se a si mesmos, fomentando a globalização da indiferença e a economia da exclusão, como dizia o Papa Francisco. Esses dias, se estás a seguir, acompanhamos a dramática história de Nabote, morto por causa da volúpia, do poder e do orgulho do rei Acabe, por querer possuir a herança de Nabote. O mais intrigante neste cenário foi a acusação falsa de Jezabel contra Nabote, que pagou com a morte. Infelizmente, Nabote pagou com a morte. Para dizer que acusações falsas, calúnias e excessivo amor pelo poder e bens materiais, quando mal geridos, leva à morte
levam ao fracasso, à morte de um povo ou de pessoas que teriam um futuro brilhante. Voltando ao discurso de Jeremias, ele dizia: "O Senhor está ao meu lado como forte guerreiro, por isso os que me perseguem cairão vencidos." Esta salvação que Jeremias intuía realizou-se plenamente em Jesus Cristo, como nos explica a segunda leitura da Epístola de São Paulo aos Romanos, capítulo 5, versículo 12 a 15. São Paulo faz um contraste teológico profundo entre Adão e Cristo. Se por um homem entrou o pecado e a morte no mundo, muito mais a graça de Deus superabundou por meio de Jesus. O pecado de Adão gerou a fratura, o isolamento e o medo ancestral. Recordemo-nos de que, após pecar, Adão diz a Deus: "Tive medo e escondi-me." Conferir Gênesis capítulo 3, versículo 10. O pecado faz-nos esconder, mas a graça de Cristo faz-nos aparecer, faz-nos restaurar a comunhão. Santo Agostinho, o grande doutor da graça, comentando esta passagem nas suas Confissões, afirma: "Deus não permitiria o mal se não fosse suficientemente poderoso para, do próprio mal, tirar um bem maior. O dom de Cristo é infinitamente maior do que a ruína de Adão. Na cruz, o medo foi derrotado pela superabundância do amor." No Evangelho de São Mateus, capítulo 10, versículo 26 a 33, Jesus repete três vezes uma ordem categórica aos seus discípulos: "Não tenhas medo, não tenhas medo, não tenhas medo. Não tenhas medo dos homens, porque a verdade acabará por triunfar sobre a mentira, e o que é oculto será manifestado. Não tenhas medo daqueles que matam o corpo, mas não podem matar a alma." Jesus convida-nos a ter a perspectiva da eternidade. O que vale a pena salvar? A nossa reputação humana ou a nossa fidelidade a Deus? "Não tenhas medo, porque valeis mais do que muitos pardais." Jesus usa a imagem tocante dos pássaros e dos cabelos da nossa cabeça, todos contados por Deus. É a teologia da divina providência. Recordando esta passagem, o Papa João Paulo II, no dia solene do início do seu pontificado, 22 de outubro de 1978, lançou aquele brado que ecoou pelo mundo inteiro: "Não tenhas medo, não tenhas medo. Abri, melhor, escancarai as portas a Cristo, ao seu poder salvador. Abri os confins dos estados, os sistemas econômicos e políticos, os vastos campos de cultura, de civilização e de desenvolvimento. Não tenhas medo." Fim de citação. E o Papa Francisco, na sua audiência geral de junho de 2020, atualizou esta mensagem ligando-a ao nosso cotidiano. O medo é um mau conselheiro. Jesus exorta-nos a não ter medo, não porque no mundo não existam dificuldades ou perseguições, mas porque o Pai cuida de nós. "Vós valeis mais do que muitos pardais. Nada nos pode separar do amor do Pai", dizia o Papa Francisco. A conclusão do Evangelho é um apelo à coragem. "Todo aquele que se declarar por mim diante dos homens, também eu me declararei por ele diante do meu Pai que está nos céus." Declarar-se por Jesus hoje não significa apenas falar dele, mas viver como ele. Significa não ceder à corrupção quando todos cedem. Significa defender a vida, a família, a justiça e os pobres, mesmo quando a cultura dominante nos ridiculariza. Significa também habitar o continente digital e os espaços sociais, como os nossos jovens fazem hoje, não como caçadores de likes, mas como testemunhas da verdade. Como dizia maravilhosamente Santo Ambrósio de Milão,
Quantos são os que hoje renegam a Cristo em segredo? Não o renegam diante de um tribunal, mas renegam-no no tribunal do seu próprio agir, nas suas escolhas diárias, quando preferem o ganho à justiça e o respeito à verdade. Caríssimos irmãos e caríssimas irmãs, que a Eucaristia dissipe os nossos medos. Quando o mundo sussurrar ao nosso ouvido o terror por todos os lados, como as guerras, que assustava Jeremias, que o nosso coração responda com a certeza de São Paulo: a graça de Cristo superabundou e superabundará. Pedimos a intercessão de Nossa Senhora, aquela que ouviu o anjo, o primeiro: não temas, Maria, para que nos ensine a confiar na providência do Pai, que conta cada cabelo da nossa cabeça. Que não tenhamos medo de ser inteiramente de Cristo, de fazermos o nosso futuro com Cristo. Que o Senhor vos abençoe e abençoe toda a vossa família. Seja louvado nosso Senhor Jesus Cristo, para sempre seja louvado, e sua Mãe Maria Santíssima. Bom domingo a todos. Yeah.

E assim concluímos, amigas e amigos, a nossa transmissão, que esperamos tenha sido do vosso inteiro agrado. De todos se despedem Bernardo Suat e os demais colegas da redação portuguesa da Rádio Vaticano. Continue a acompanhar-nos visitando a nossa página web vaticannews.va. Votos de paz e bem, e bom fim de semana para todas e todos.

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1: Alô, amigos de todo o Brasil e demais países lusófonos. Está no ar o programa em língua portuguesa da Rádio Vaticano Vatican News deste sábado, 20 de junho. Traremos para você que está sintonizado conosco as últimas notícias sobre as atividades do Papa, da Santa Sé e da Igreja no Mundo. A apresentação, Raimundo Lima. E este é o pensamento bíblico que escolhemos para você. Cheio da graça e fortaleza, Estevão fazia prodígios e grandes sinais entre o povo. Do livro dos Atos dos Apóstolos, capítulo 6, versículo 8. E vamos aos destaques do nosso programa de hoje. Leão XIV faz uma visita pastoral na tarde deste sábado a Pavia e Sant'Angelo Lodigiano, norte da Itália. Em Pavia, na Basílica de São Pedro in Ciel d'Oro, o pontífice realiza esta tarde o sonho acalentado desde sua eleição à Cátedra de Pedro, venerar as relíquias de Santo Agostinho, prestar assim homenagem ao grande padre da Igreja, de quem ele, religioso agostiniano, é filho espiritual. Prior dos agostinianos em Pavia, queremos apoiar o Papa testemunhando a unidade. O Papa a adolescentes dos Estados Unidos, abram o coração ao amor de Deus que dá paz e alegria. Em 19 de junho de 1982, Robert Prevost era ordenado sacerdote. Santa Sé, adotar uma cultura da negociação para construir a paz. E ainda, a reflexão sobre a liturgia deste 12º domingo do Tempo Comum. Essas e outras notícias a partir de agora. O programa em língua portuguesa da Rádio Vaticano Vatican News deste sábado está apenas começando. Como destacamos em nossas manchetes, o Santo Padre está realizando esta tarde, neste momento em que estamos indo ao ar, sua visita pastoral a Pavia. Na edição de amanhã, domingo, traremos os vários momentos desta visita pastoral de Leão XIV. Trazemos agora o que disse o prior dos agostinianos em Pavia, na véspera desta visita tão aguardada. Queremos apoiar o Papa testemunhando a unidade. Estamos muito felizes em receber Leão XIV em nosso convento e de acompanhá-lo à Basílica de São Pedro em Ciel d'Oro, onde ele poderá venerar as relíquias de Santo Agostinho, preservadas aqui em Pavia desde o século VIII. Padre Gianfranco Casagrande, prior da comunidade dos padres agostinianos, a quem foi confiado o cuidado pastoral do local de culto que guarda os restos mortais do bispo de Hipona em uma arca de mármore, não consegue conter sua alegria com a chegada do Papa na tarde deste sábado 20 de junho, porque é a realização de um sonho que ele acalentava desde sua eleição: prestar homenagem ao grande padre da Igreja, de quem ele é filho, um religioso agostiniano, como revelou no próprio dia de sua eleição para o papado. Ele retorna aqui, à casa de Santo Agostinho, onde esteve muitas vezes, especialmente como prior-geral da Ordem Agostiniana, e poderá encontrar Agostinho em seu túmulo dentro da arca. E isso é muito significativo, explica o padre Gianfranco, porque sua mensagem para toda a Igreja é também a da espiritualidade agostiniana, uma espiritualidade fundada na unidade, na comunhão, na amizade e, sobretudo, na partilha fraterna para superar todo tipo de conflito pessoal, comunitário e social. Aqui, portanto, haverá um encontro de dois corações, acrescenta o sacerdote, o coração do Papa e o coração de Agostinho. A Basílica de São Pedro in Ciel d'Oro é a segunda etapa da visita pastoral de Leão XIV a Pavia, que antes da celebração da palavra, encontrará os irmãos em seu convento. Entre os presentes estarão o prior-geral da Ordem de Santo Agostinho, padre José Farrell, e o prior da província agostiniana da Itália, padre Gabriele Pedicino. Mas também estarão mais de 100 frades o aguardando na Basílica, juntamente com uma representação de monjas e irmãs de vida ativa da família agostiniana, para serem, com o pontífice, um só coração e uma só alma, voltada para Deus, como pede o bispo de Hipona em sua regra. Robert Prevost visitou Pavia pela última vez em 2024 como cardeal para concluir as celebrações dos 1.300 anos da transladação das relíquias de Santo Agostinho de Cagliari em 28 de fevereiro em São Pedro in Cieldoro. Agora, há um clima de grande expectativa. Religiosos e leigos estão ocupados preparando-se para a chegada de Leão XIV. Hoje, nosso confrade Prevost é o pastor universal da igreja, considera o prior da comunidade agostiniana em Pavia. Por um lado, sentimos o peso que ele carrega por toda a igreja e, ao mesmo tempo, gostaríamos de aliviá-lo, carregando-o nós mesmos, rezando por ele, deixando sentir nossa proximidade, nossa amizade e nosso espírito de vida fraterna. Um sinal concreto será o presente que lhe será entregue, uma cópia do alto relevo que retrata a conversão de Santo Agostinho, representada na Arca de Santo Agostinho, reproduzida com uma impressão 3D de uma foto tirada durante a restauração. Isso porque a arca também passou por uma limpeza para a visita do Papa. A Superintendência de Arqueologia, Belas Artes e Paisagens das províncias de Monza, Brianza e Pavia removeu a poeira e as incrustações e uma nova iluminação agora destaca o mármore de Carrara, relevando muitos detalhes. Por exemplo, há vários cachorrinhos esculpidos aqui e ali, descreve o padre Gianfranco, veio à tona um gatinho que persegue um rato e muitos detalhes estão mais visíveis. O presente que estamos oferecendo ao Papa tem o objetivo de lembrá-lo da Arca de Santo Agostinho, do túmulo do nosso Santo Doutor e da nossa comunidade, continua o agostiniano. Escolhemos reproduzir o momento da Tolle Legge, porque é um episódio fundamental que marca a transição para a santidade na vida de Aurélio Agostinho. E então, em homenagem a Leão XIV, uma lâmpada de bronze feita de 3 altos ramos de oliveira foi encomendada ao escultor Armando Marocco, um símbolo da paz que o Papa está anunciando a toda a Igreja e ao mundo inteiro, especifica o padre Gianfranco. Ela será acesa pelo próprio Papa e permanecerá ao lado das relíquias de Santo Agostinho, que serão expostas no presbitério inferior no sábado. A comunidade agostiniana de Pavia é composta atualmente por 8 religiosos e a província da Itália, em colaboração com o Conselho Geral da Ordem, está planejando a presença de frades de vários países para revitalizá-la. Isso também para atender o grande número de turistas, peregrinos, famílias, jovens e indivíduos que visitam a Basílica de São Pedro in Cieldoro há um ano e aprendem mais sobre Santo Agostinho. Milhares de pessoas nos visitam, explica o padre Gianfranco, e a comunidade precisa de apoio. Entre outras coisas, estamos nos aproximando dos 1.600 anos da morte de Santo Agostinho em 2030 e gostaríamos de organizar um período de preparação de 3 anos. Por isso, decidimos criar comissões para trabalhar em conjunto e planejar um centenário que una todos os grupos eclesiais que aderem à regra de Santo Agostinho e à sua espiritualidade, tanto eclesiásticos quanto leigos e sociais. Disse que os restos mortais do bispo de Hipona chegaram a Pavia em 723, quando a cidade era a capital do reino lombardo sob Liutprando. O soberano os adquiriu a peso de ouro em Cagliari para protegê-los das incursões dos sarracenos. Provavelmente foram levados da África para a Sardenha entre os séculos VII e VIII, por medo que fossem profanadas, segundo alguns pelos bárbaros, segundo outros por populações árabes que chegavam da região do Magrebe. O rei Liutprando mandou colocar as relíquias em um relicário de prata que foi preservado em San Pietro in Cieldoro e confiado aos cuidados de uma comunidade monástica beneditina ali estabelecida, aos quais se somaram em 1221 os cônegos regulares e, cerca de 3 séculos mais tarde, os cônegos lateranenses. Os agostinianos chegaram em 1327 e construíram seu convento ao sul da Basílica, que, portanto, era oficiada por ambos. Foram os próprios agostinianos, para homenagear seu pai espiritual, que encomendaram o monumento, um paralelogramo de 4 andares composto de molduras, estátuas, baixos-relevos e vários ornamentos, construído entre 1360 e 1400. Tem aproximadamente 4 metros de altura e pouco mais de 3 metros de largura, conforme descrito por Defendente Sacchi, em 1832. A obra é atribuída aos mestres campioneses Matteo e Bonino e a Balduccio de Pisa e seus alunos e foi desmontada e remontada diversas vezes. Durante séculos, a localização exata das relíquias permaneceu incerta. Elas só foram descobertas em 1695 e declaradas autênticas em 1728, após extensos estudos e investigações. Em 1785, após a supressão dos conventos dos cônegos e agostinianos, as relíquias de Agostinho foram confiadas à cidade de Pavia e preservadas primeiro na Igreja do Gesù e depois na Catedral. Após diversas vicissitudes, o local de culto foi declarado Monumento Nacional e submetido à restauração, sendo reaberto em 1896 e, em 7 de outubro de 1900, voltou a acolher as relíquias de Santo Agostinho. O Papa a adolescentes dos Estados Unidos: abram o coração ao amor de Deus que dá paz e alegria. A reportagem é da colega Andressa Collet.
2: O Papa Leão XIV dirigiu uma mensagem em vídeo a todos os estudantes de ensino médio dos Estados Unidos que irão participar das conferências de verão da juventude de Steubenville, cidade do estado de Ohio. A série de eventos católicos promovida pela tradicional Universidade Franciscana local comemora um marco histórico em 2026. São 50 anos de evangelização juvenil e os organizadores preveem a participação estimada de 50 mil adolescentes em 25 conferências espalhadas pelo país e também pelo Canadá. Em vídeo, o Papa também recordou de outro aniversário, os 800 anos da morte de São Francisco. E com a ligação da instituição franciscana, Leão XIV procurou refletir sobre a mensagem que o pobrezinho de Assis poderia transmitir aos jovens de hoje. Penso que poderia nos falar de muitas coisas, comentou o pontífice, mas especialmente da paz autêntica e da alegria perfeita, pois esses temas foram uma parte importante da sua vida.
3: If you had met Saint Francis in the streets of Assisi in the 13th century, he might have looked at you with a serene and loving smile and said, "Pace bene," that is, peace and all good.
2: Se no século XIII vocês tivessem encontrado São Francisco pelas ruas de Assis, provavelmente ele os teria olhado com um sorriso sereno e amoroso e teria dito: paz e bem. Era assim que São Francisco costumava saudar as pessoas e expressa um dos desejos que ele tinha no coração. Nós também podemos nos perguntar: desejo a verdadeira paz para aqueles que entram em contato comigo? Trato os outros de uma maneira que lhes traga paz. Talvez, comentou o Papa, pode representar uma atitude difícil de se levar adiante por trazer frustração e conflito ao invés de paz. O importante, porém, é recordar do que fazia São Francisco, que semeava a paz não por seus próprios esforços, mas porque possuía dentro de si a fonte da verdadeira paz. Já que a paz é um dom de Deus, um dom que recebemos quando convidamos o Senhor a entrar em nosso coração e que precisamos levá-lo até as nossas famílias e comunidades. Além da paz de Cristo, a exemplo de São Francisco, o Papa recomendou procurar ser alegre como o pobrezinho de Assis. A alegria do santo vinha através da beleza da criação, com a bondade e a misericórdia infinitas de Deus e com a conversão dos pecadores. Leão XIV, então, para ilustrar aos adolescentes das conferências de verão da juventude o que era a alegria perfeita, voltou a contar sobre São Francisco.
3: One winter evening, as he was walking back to Assisi with Brother Leo, one of the first members of the Franciscan order, Saint Francis began to give a long list of apparently good things that do not lead to perfect joy.
2: Numa noite de inverno, enquanto voltava a pé para Assis com o Frei Leão, um dos primeiros membros da ordem franciscana, São Francisco começou a fazer uma lista das coisas aparentemente boas que não levam à alegria perfeita. A certa altura, o Frei Leão exclamou: Padre Francisco, diga-me onde se pode encontrar a alegria perfeita? Ao responder, o santo descreveu uma situação trágica que envolvia sofrer com o frio, a fome e a rejeição, o oposto do que se esperaria, acrescentando então que se essas dificuldades fossem aceitas com paciência, sem reclamar e com o amor a Deus, isso é a alegria perfeita. Poderíamos perguntar, é realmente possível sentir alegria em circunstâncias tão difíceis? Isso só é possível se a nossa vida for fundamentada em nosso relacionamento com Deus como Pai amoroso. De fato, disse o Papa, a mensagem de São Francisco e a minha é simples. Encontramos a verdadeira paz e a alegria perfeita ao nos abrirmos e ao confiarmos no poder transformador do Senhor. Esses dons de Deus, ao contrário, alertou Leão XIV, não devem ser buscados nas telas, navegando infinitamente pelas redes sociais todos os dias, nem pelo uso de drogas e álcool, promiscuidade, relações superficiais e obsessão pela imagem, e muito menos podem ser encontrados em bens como a riqueza, a beleza, a fama ou mesmo a saúde, pois um dia deixaremos tudo isso para trás. São todas atividades que dificultam momentos de oração, tempo de qualidade com amigos e família, para se aprender mais sobre a fé, para estudar ou praticar esportes. E o Papa finalizou o vídeo afirmando:
3: Only the love of God can provide us with true and perfect joy. If we have the profound conviction that God cares for us as his beloved children, we will not be flustered or discouraged even in difficult situations. Many of you have heard since you were little that God loves you. But do you really believe it?
2: Somente o amor de Deus pode nos dar uma alegria verdadeira e perfeita. Se estivermos profundamente convencidos de que Deus cuida de nós como seus filhos amados, não ficaremos confusos nem desanimados, nem mesmo em situações difíceis. Muitos de vocês ouviram desde pequenos que Deus os ama, mas vocês acreditam nisso de verdade? Vocês são preciosos aos olhos de Deus. Vocês são amados por Ele incondicionalmente. Tem certeza disso? Se cultivarem com Ele um relacionamento de confiança por meio da oração regular, do recebimento dos sacramentos, de se entregarem às suas mãos, então a ansiedade, a tristeza e a solidão desaparecerão enquanto a sua graça os preencherá e o seu amor inflamará o seu coração. Esse é o segredo para conseguir enfrentar as circunstâncias difíceis com um sorriso. Abram seus corações para descobrir essa realidade.
1: A poucos passos do Vaticano, na Capela de Santa Mônica, há 44 anos, Robert Prevost, então com 27 anos, era ordenado sacerdote. 5 anos antes, ele havia ingressado na Ordem de Santo Agostinho e professado votos solenes em 1981. Em setembro daquele ano, chegou a Roma, ao Colégio Internacional de Santa Mônica, para estudar Direito Canônico na Pontifícia Universidade de Santo Tomás de Aquino, o Angelicum. Alguns meses mais tarde, sua ordenação deu-se em um lugar que mais tarde se tornaria muito familiar para ele. Prevost, de fato, viveu no prédio do Santo Ofício desde 2023 e, naquele mesmo ano, no consistório de 30 de setembro, o Papa Francisco o nomeou cardeal, designando-o para a Diaconia de Santa Mônica. O santinho, para aquela ocasião, reproduzia um ícone russo do século XV representando a Última Ceia. As palavras escolhidas eram do Sermão 399 de Santo Agostinho. Para mim, alimentar todos vocês com pão comum é algo que não posso fazer, mas esta palavra é a sua porção. Eu os alimento da mesma mesa que me alimenta, sou o vosso servo. Em uma mensagem de felicitações enviada pela Diocese de Roma, da qual é bispo, lê-se: "Estamos conscientes da delicadeza do seu ministério e somos edificados pela sua dedicação diária ao anúncio do reino e à busca da paz. Nós o sustentamos, está escrito no texto, com renovado afeto e com a oração de todo o povo santo de Deus, invocando para o Senhor a força desarmada dos humildes. Que a Santíssima Virgem do Divino Amor o proteja e abençoe o seu caminho." Para construir a paz, é urgente passar da cultura do poder para uma autêntica cultura da negociação, fundamentada na solidariedade e no reconhecimento de que nosso próximo não é, em primeiro lugar, um inimigo, mas o nosso semelhante. Este é o cerne da declaração do arcebispo Ettore Balestrero, observador permanente da Santa Sé junto às Nações Unidas e outras organizações internacionais em Genebra, na Suíça, por ocasião da 62ª Sessão Ordinária do Conselho de Direitos Humanos. O Núncio Apostólico baseia sua reflexão no relatório dos especialistas independentes sobre a paz e a solidariedade internacional, no qual se destaca a importância de dar prioridade à resolução pacífica de controvérsias em detrimento da militarização e da divisão, conforme também consagrado na Carta das Nações Unidas. O relatório, destaca Balestrero, ressalta o fato de que hoje o aumento dos conflitos é acompanhado por uma redução simultânea dos recursos destinados ao desenvolvimento, bem como por cortes nos orçamentos destinados à saúde, à educação e a outros setores sociais. E, infelizmente, o custo real de tudo isso recai sobre os mais pobres e os necessitados, comenta o arcebispo. Ele, portanto, chama a atenção coletiva para os temas da fraternidade e da amizade social. Princípios, afirma, que devem estar no centro de qualquer relação justa entre os povos. Dom Balestrero aborda, em seguida, a tendência à desinformação nas redes sociais e no discurso político, que perpetua a marginalização de pessoas de diferentes religiões ou etnias, aumentando o risco de incitação à discriminação e/ou à violência. Também estão em risco a paz e a solidariedade. E agora, amigo ouvinte, passamos à reflexão sobre a liturgia deste domingo, o 12º do Tempo Comum, na voz do colega Silvonei José.

Existe um ditado que diz: quem avisa, amigo é. O profeta Jeremias, na primeira leitura da liturgia deste domingo, vive essa situação e, em nome de Deus, alerta os israelitas a se precaverem contra a destruição de Israel e o consequente exílio para a Babilônia. Como seu anúncio é de uma desgraça, ele é visto como traidor, perturbador da paz pública, e é jogado em uma cisterna com lama no fundo. Fazendo voz a esse trecho de Jeremias, temos o Salmo 68 como o canto de resposta. Nele, o salmista pede a Deus que o atenda através de seu amor imenso. Jeremias não se intimidou e viveu sua missão. Também no seu evangelho, Mateus coloca Jesus nos alertando que seremos perseguidos por causa dele e que não deveremos ter medo. Diz ainda o Senhor que valemos muito mais que pardais, passarinhos sustentados pelo Pai. Por isso, deveremos estar certos, seguros de seu amor e proteção por cada um de nós. Ao mesmo tempo, o Senhor nos chama à lucidez, ao dizer que deveremos temer, isto é, obedecer, quem pode decidir o destino da pessoa. Esse sim deve ser temido. Jeremias demonstrou temer o Senhor, isto é, o obedeceu anunciando a situação calamitosa que se avizinhava, mesmo sendo coagido e ameaçado com prisão e morte pelas autoridades civis e religiosas, para que se calasse. Essa situação é vivida hoje em muitos países asiáticos e africanos, onde os cristãos são ameaçados, sequestrados, violentados, tendo seus bens confiscados por causa de sua fé em Jesus Cristo. Também em países europeus e americanos, isso sucede, talvez de modo mais disfarçado, mas não menos perverso. Que diremos do bullying, onde uma pessoa ou um grupo agride uma outra ou outros por questões religiosas, políticas, ideológicas ou simples motivação fútil? São Paulo, em sua carta aos Romanos, nos fala que, através do pecado do primeiro homem, entrou a morte no mundo. Mas pela obediência de Cristo, entrou a vida. Ora, o homem lúcido deverá se identificar com Cristo e optar sempre pela vida, mesmo quando sofrer situações dolorosas de morte, de destruição. Nisso, mostraremos que somos obedientes, seguidores da vida, de Jesus. Mostraremos qual nossa opção quando procedermos de acordo com a vida, e não quando espicaçados, retribuirmos com a mesma ação. A vida é mais forte que a morte.

E assim, amigo ouvinte, chegamos ao final do nosso programa deste sábado. Como sempre, agradecendo pelo carinho da sintonia e a você desejando um bom final de semana. Prometemos estar de volta amanhã neste mesmo horário, se Deus quiser. A você, como sempre, o nosso forte abraço e até lá!

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1: Amigas e amigos, as nossas melhores saudações. Esta é a Rádio Vaticano a transmitir mais uma edição do seu programa em língua portuguesa para os ouvintes que nos escutam no continente africano e pelo mundo fora. Em destaque neste sábado, dia 20 de junho de 2026,
2: o Papa Leão XIV realiza na tarde deste sábado uma visita pastoral a Pavia e Sant'Angelo Lodigiano, lugares que conservam, no norte da Itália, importantes relíquias de Santo Agostinho e de Santa Francisca Cabrini, padroeira dos migrantes.
1: Numa época em que muitas pessoas, por diversas razões, já não conseguem achar a fé cristã atraente nas suas vidas, somos chamados, antes de mais, a levar a mensagem alegre e libertadora de Jesus Cristo, que revela a beleza da fé para as nossas vidas e para a nossa sociedade. Palavras do Papa Leão durante a celebração da palavra com a veneração das relíquias de Santo Agostinho na Basílica de São Pedro in Ciel d'Oro, de Pavia.
2: Em Cabo Verde, foi ontem empossado pelo Presidente da República, José Maria Neves, o novo governo saído das eleições legislativas de 17 de maio passado.
1: As reflexões litúrgicas concluirão a nossa transmissão de hoje com a apresentação de Dulce Araújo, Filomeno Lopes e Bernardo Swat. Fique conosco e boa audição.
2: Na Costa Rica, o Papa aceitou o pedido de renúncia ao governo pastoral da Diocese de Punta Arenas, apresentado por Dom Oscar Gerardo Fernandes Guillén. Leão XIV nomeou como bispo daquela diocese Dom Elimer Gerardo Carvajal Duran, do clero da Diocese de Alajuela, na Costa Rica, atualmente vigário diocesano para pastoral. Leão XIV nomeou Dom Paul Richard Gallagher, secretário para as relações com os Estados e organizações internacionais, como seu enviado especial para as celebrações do 35º aniversário da renovação das estruturas da Igreja de Rito Latino na Ucrânia, que serão realizadas no Santuário Nacional da Mãe de Deus do Santo Escapulário em Berdichiv, no dia 19 de julho próximo. E o cardeal Parolin, secretário de Estado do Vaticano, foi nomeado pelo Santo Padre como seu legado pontifício para as celebrações do 9º centenário do retorno das relíquias de Santa Ágata Mártir a Catânia, no sul da Itália, nos dias 16 e 17 de agosto próximo. O Papa, esta tarde, está em visita pastoral a Pavia e Sant'Angelo Lodigiano, no norte da Itália. Uma viagem que toca claramente a alma de um pontífice que, no dia da sua eleição à sede de Pedro, se autodescreveu como um filho de Santo Agostinho. Pavia está, de facto, indissoluvelmente ligada ao bispo de Hipona, cujos restos mortais foram transferidos em 722 para San Pietro in Ciel d'Oro, a Basílica, e ali permanecem até hoje. Leão XIV partiu às 13 horas de helicóptero do Vaticano e aterrou em Pavia cerca de uma hora e meia mais tarde.
1: No âmbito da sua visita pastoral a Pavia e Sant'Angelo Lodigiano, o Papa presidiu a celebração da palavra com a veneração das relíquias de Santo Agostinho na Basílica de São Pedro, in Ciel d'Oro, de Pavia. Estou feliz por aquilo que ouço sobre esta igreja que está em Pavia, uma comunidade com uma tradição antiga que se mantém viva e presente na cidade e no território, atenta aos sinais deste tempo e aos seus desafios, sem se deixar abalar pelas dificuldades, pelo contexto secularizado e pelas dificuldades na transmissão da fé, sublinhou o Papa na homilia. Para não nos deixarmos desanimar, prosseguiu o Papa, devemos ter o olhar de Jesus, que no meio das dificuldades e incompreensões vê a mão providencial do Pai, alimenta a esperança na pequena semente que cresce e nos convida a erguer os olhos e a contemplar os campos já prontos para a colheita. E como podemos ser hoje, aqui em Pavia, uma igreja viva? Perguntou o Santo Padre. Antes de tudo, permanecendo unidos a Cristo, a pedra viva, rejeitada pelos homens, mas escolhida por Deus.
3: Cristo é o fundamento do edifício espiritual, é a pedra angolare posta como base do nosso caminho eclesiale.
1: Cristo é o fundamento do edifício espiritual, a pedra angular lançada como alicerce da nossa caminhada eclesial, da nossa atividade pastoral e da evangelização. O Papa Leão recomendou primeiro aos sacerdotes, que por vezes sofrem de uma sensação de dispersão interior e cansaço devido às múltiplas obrigações, mas também aos religiosos e religiosas, a recomeçarem em Cristo e partilhar os talentos recebidos com a Igreja Diocesana no seu todo.
3: In un tempo nel quale molte persone sembrano aver perduto il gusto spirituale.
1: Numa época em que muitas pessoas, por diversas razões, já não conseguem achar a fé cristã atraente nas suas vidas, somos chamados, antes de mais, a levar a mensagem alegre e libertadora de Jesus Cristo, que revela a beleza da fé para as nossas vidas e para a nossa sociedade.
3: Pela nossa vida e pela nossa sociedade.
1: Particular atenção merece o empenho de tornar orgânicas as redes de pequenas comunidades que se reúnem em lares à volta do Evangelho, abertas ao serviço da paróquia ou da comunidade pastoral, disse ainda o Papa, reiterando que a escuta da palavra gera vitalidade espiritual, estimula o testemunho no dia a dia, inclusive através dos movimentos e associações, e nos incentiva a estar perto dos mais pobres. A terminar, uma exortação a um maior cuidado à pastoral universitária, ao diálogo com a cultura e à sinodalidade na vida comunitária.
3: Vi invito perciò a proseguire su questa strada, imparando sempre più a camminare insieme.
1: Convido-vos a prosseguir este caminho, aprendendo cada vez mais a caminhar juntos e desenvolvendo projetos partilhados, cultivando a fraternidade e promovendo a corresponsabilidade. Que Maria Santíssima, Mãe da Igreja, vos conceda o ardente desejo de viver e testemunhar o Evangelho, na caridade fraterna que faz de nós um único povo em caminho para Deus, e que Santo Agostinho interceda sempre por esta Igreja e pela cidade de Pavia, concluiu dizendo o Santo Padre. Na sua visita a Sant'Angelo Lodigiano, o Papa presidiu a adoração do Santíssimo Sacramento e veneração do coração de Santa Francesca Cabrini na igreja da paróquia de Santo Antônio Abade e Santa Francesca Cabrini. O regresso do Papa Leão XIV ao Vaticano está previsto para pouco depois das 21 horas desta noite.
2: Em Cabo Verde, o novo governo, saído do resultado das eleições legislativas de 17 de maio passado, tomou posse ontem numa cerimónia presidida pelo chefe de Estado, José Maria Neves. Este é o 11º governo constitucional de Cabo Verde e terá um mandato de 5 anos. É chefiado pelo sociólogo Francisco Carvalho, cujo partido, PAICV, foi o vencedor das eleições com maioria absoluta. É formado este governo por 15 ministros, entre os quais 2 mulheres, e por 2 secretários e 1 secretária. Como presidente do Parlamento para esta legislatura, foi eleita pelos deputados Janira Hoffar Almada, primeira mulher neste cargo em Cabo Verde. No seu discurso de posse ao novo governo, o presidente da República sublinhou, refere a Infopress, agência de notícias cabo-verdiana, que o país vive uma etapa decisiva da sua história e disse que os cabo-verdianos esperam resultados, integridade e visão. Ele defendeu de forma categórica que a política deve continuar a ser um instrumento ao serviço das pessoas e do bem comum, exigindo do elenco governativo a coragem de ousar, a sabedoria de escutar e a determinação de realizar. Como base de inspiração para o futuro do país, José Maria Neves evocou a recente qualificação da Seleção Nacional de Futebol Tubarões Azuis para o Campeonato do Mundo, utilizando o sucesso desportivo como exemplo de superação que deve ser transportado para a governação. Tal como os nossos tubarões azuis entraram em campo sem receio dos prognósticos, também Cabo Verde deve enfrentar o futuro com confiança nas suas capacidades, exortou o mais alto magistrado da nação, desafiando o novo executivo a aplicar essa mesma cultura de excelência na educação, na ciência, na economia e na administração pública. Precisamos de tubarões azuis em todos os domínios da vida nacional, vincou o chefe de Estado, observando que o governo terá pela frente uma agenda de reformas complexas, agravada por um cenário internacional repleto de incertezas geopolíticas, alterações climáticas e desaceleração económica. O chefe de Estado cabo-verdiano elencou os dossiês que exigem resposta imediata do novo executivo, com destaque para a necessidade de melhorar urgentemente as ligações marítimas e aéreas entre as ilhas, reduzir a pobreza, as desigualdades e as assimetrias regionais, além de criar mais postos de trabalho e garantir melhores rendimentos. No capítulo da sustentabilidade e do desenvolvimento humano, ele apontou com prioridade

outros órgãos de soberania. O chefe de Estado deixou ainda um apelo à União, repudiando a hiperpolitização do espaço público e a polarização, convocando a diáspora cabo-verdiana para se juntar às forças vivas das ilhas, concluiu com um voto de profunda esperança no futuro do arquipélago. Não,

Evangelho de Nosso Senhor Jesus Cristo, segundo São Mateus. Naquele tempo, disse Jesus aos seus apóstolos: Não tenhas medo dos homens, pois nada há encoberto que não venha a descobrir-se, nada há oculto que não venha a conhecer-se. O que vos digo às escuras, dizei-o à luz do dia, e o que escutais ao ouvido, proclamai-o sobre os telhados. Não temais os que matam o corpo, mas não podem matar a alma. Temei antes aquele que pode lançar na giena a alma e o corpo. Não se vendem dois passarinhos por uma moeda, e nenhum deles cairá por terra sem consentimento do vosso Pai. Até os cabelos da vossa cabeça estão todos contados. Portanto, não temais. Valeis muito mais do que todos os passarinhos. A todo aquele que se tiver declarado por mim diante dos homens, também eu me declararei por ele diante do meu Pai que está nos céus. Mas aquele que me negar diante dos homens, também eu o negarei diante do meu Pai que está nos céus. Palavra da Salvação. Como?

0: O nosso Evangelho, neste 12º domingo do tempo comum, ano A, é tirado do capítulo 10 de São Mateus, versículos 26 a 33, em que o Senhor nos declara solenemente: não temais os que matam o corpo. O comentário ao Evangelho e reflexões à volta da liturgia deste dia são da autoria do sacerdote angolano Padre José Capingala, a quem vão os nossos sinceros agradecimentos e sentimentos de comunhão fraterna na oração.
1: Queridos irmãos e queridas irmãs em Cristo, a liturgia da palavra que hoje escutamos coloca-nos diante de uma das realidades mais humanas, mas também mais paralisantes da nossa existência: o medo. O medo da rejeição, o medo do sofrimento, o medo do fracasso e, sobretudo, o medo do testemunho. No entanto, a palavra de Deus não nos deixa prisioneiros do temor. Ela ergue-se como um farol de esperança, recordando-nos de que a nossa vida está guardada nas mãos daquele que nos ama até o máximo, até o extremo. Na primeira leitura de Jeremias, capítulo 20, versículo 10 a 13, encontramos o profeta Jeremias no momento mais agravante da sua crise. Crise vinda de denúncias feitas por ele contra o sistema político do seu tempo, contra os poderosos que oprimiam o pobre e o fraco, contra as injustiças, infidelidade e perversidade do povo de Judá e de Israel. Jeremias começa a sentir o peso da sua vocação. Quando Deus lhe designou como profeta, lhe havia dito, no capítulo 1, versículos 7 a 9, não digas sou jovem, pois irás aonde eu te enviar e dirás tudo o que eu te mandar. Não terás medo diante deles, pois eu estou contigo.

para te livrar. Eis que ponho as minhas palavras na tua boca. É exatamente a partir daí que Jeremias, de forma intrínseca e direta, obteve poder muito forte nas suas palavras. Eram como fogo devorador, violentas, agressivas e opressivas, que não agradavam aos seus contemporâneos, aos políticos do seu tempo. Apelava rigorosamente e sem regatear o retorno às boas práticas, à justiça e à fidelidade a Deus. Podemos conferir isto em Jeremias capítulo 7, versículo 1 a 5. Por causa das suas fortes denúncias, ele começou a ouvir murmurações da multidão, para que fosse denunciado, para que fosse morto. Até os seus amigos mais íntimos esperavam a sua queda e diziam: talvez ele não cometa um engano e nós poderemos apanhá-lo e nos vingaremos dele. Quem de nós já não se sentiu isolado ou incompreendido por tentar viver a verdade e a justiça, por estar do lado certo e não do lado do partido ou da maioria? Contudo, no meio do abismo, Jeremias faz um ato de fé revolucionário. Mas o Senhor está comigo como um forte guerreiro. Ele não nega a dor, mas muda o foco da sua atenção, tira os olhos dos perseguidores e coloca-os na fidelidade de Deus. O grande teólogo suíço Hans von Balthasar, na sua obra Tratado sobre o Abismo, lembra-nos que o cristão nunca está mais seguro do que quando se encontra no abismo, porque é aí que descobre que o fundo do abismo não é o nada, mas sim os braços abertos do Deus vivo. Jeremias termina o seu desabafo com um hino de louvor. Cantai ao Senhor, louvai o Senhor, pois ele salvou a vida do pobre das mãos dos perversos. E aí vai a nossa interrogação. Quais são os perversos do nosso tempo? Sou eu, és tu e somos nós quando acusamos falsamente os outros, quando oprimimos, maltratamos e recusamos-nos ser generosos e amáveis com os outros, quando os governantes usam o poder não para servir, mas para oprimir, ofender, explorar, manipular e adiar a dignidade, o bem-estar e a felicidade das populações a um futuro incerto. Ou então, quando usam o poder para servirem-se a si mesmos, fomentando a globalização da indiferença e a economia da exclusão, como dizia o Papa Francisco. Esses dias, se estás a seguir, acompanhamos a dramática história de Nabote, morto por causa da volúpia, do poder e do orgulho do rei Acabe, por querer possuir a herança de Nabote. O mais intrigante neste cenário foi a acusação falsa de Jezabel contra Nabote, que pagou com a morte. Infelizmente, Nabote pagou com a morte. Para dizer que acusações falsas, calúnias e excessivo amor pelo poder e bens materiais, quando mal geridos, levam à morte, levam ao fracasso. A morte de um povo ou de pessoas que teriam um futuro brilhante. Voltando ao discurso de Jeremias, ele dizia: o Senhor está ao meu lado, como forte guerreiro. Por isso, os que me perseguem cairão vencidos. Esta salvação que Jeremias intuía realizou-se plenamente em Jesus Cristo, como nos explica a segunda leitura da Epístola de São Paulo aos Romanos, capítulo 5, versículo 12 a 15. São Paulo faz um contraste teológico profundo entre Adão e Cristo. Se por um homem entrou o pecado e a morte no mundo, muito mais a graça de Deus superabundou por meio de Jesus. O pecado de Adão gerou a fratura, o isolamento e o medo ancestral. Recordemo-nos de que, após pecar, Adão diz a Deus: tive medo e escondi-me. Conferir Gênesis capítulo 3, versículo 10. O pecado faz-nos esconder, mas a graça de Cristo faz-nos aparecer,
faz-nos restaurar a comunhão. Santo Agostinho, o grande doutor da graça, comentando esta passagem nas suas confissões, afirma: Deus não permitiria o mal se não fosse suficientemente poderoso para, do próprio mal, tirar um bem maior. O dom de Cristo é infinitamente maior do que a ruína de Adão. Na cruz, o medo foi derrotado pela superabundância do amor. No Evangelho de São Mateus, capítulo 10, versículo 26 a 33, Jesus repete três vezes uma ordem categórica aos seus discípulos: não tenhas medo, não tenhas medo, não tenhas medo. Não tenhas medo dos homens, porque a verdade acabará por triunfar sobre a mentira, e o que é oculto será manifestado. Não tenhas medo daqueles que matam o corpo, mas não podem matar a alma. Jesus convida-nos a ter a perspectiva da eternidade. O que vale a pena salvar? A nossa reputação humana ou a nossa fidelidade a Deus? Não tenhas medo, porque valeis mais do que muitos pardais. Jesus usa a imagem tocante dos pássaros e dos cabelos da nossa cabeça, todos contados por Deus. É a teologia da divina providência. Recordando esta passagem, o Papa João Paulo II, no dia solene do início do seu pontificado, 22 de outubro de 1978, lançou aquele brado que ecoou pelo mundo inteiro: não tenhas medo, não tenhas medo. Abri, melhor, escancarai as portas a Cristo, ao seu poder salvador. Abri os confins dos estados, os sistemas econômicos e políticos, os vastos campos de cultura, de civilização e de desenvolvimento. Não tenhas medo. Fim de citação. E o Papa Francisco, na sua audiência geral de junho de 2020, atualizou esta mensagem ligando-a ao nosso cotidiano. O medo é um mau conselheiro. Jesus exorta-nos a não ter medo, não porque no mundo não existam dificuldades ou perseguições, mas porque o Pai cuida de nós. Vós valeis mais do que muitos pardais. Nada nos pode separar do amor do Pai, dizia o Papa Francisco. A conclusão do Evangelho é um apelo à coragem. Todo aquele que se declarar por mim diante dos homens, também eu me declararei por ele diante do meu Pai que está nos céus. Declarar-se por Jesus hoje não significa apenas falar dele, mas viver como ele. Significa não ceder à corrupção quando todos cedem. Significa defender a vida, a família, a justiça e os pobres, mesmo quando a cultura dominante nos ridiculariza. Significa também habitar o continente digital e os espaços sociais, como os nossos jovens fazem hoje, não como caçadores de likes, mas como testemunhas da verdade. Como dizia maravilhosamente Santo Ambrósio de Milão, quantos são os que hoje renegam a Cristo em segredo? Não o renegam diante de um tribunal, mas renegam-no no tribunal do seu próprio agir, nas suas escolhas diárias, quando preferem o ganho à justiça e o respeito à verdade. Caríssimos irmãos e caríssimas irmãs, que a Eucaristia dissipe os nossos medos. Quando o mundo sussurrar ao nosso ouvido o terror por todos os lados, como as guerras que assustava Jeremias, que o nosso coração responda com a certeza de São Paulo: a graça de Cristo superabundou e superabundará. Pedimos a intercessão de Nossa Senhora, aquela que ouviu o anjo, o primeiro: não temas, Maria, para que nos ensine a confiar na providência do Pai, que conta cada cabelo da nossa cabeça. Que não tenhamos medo de ser inteiramente de Cristo, de fazermos o nosso futuro com Cristo. Que o Senhor vos abençoe e abençoe toda a vossa família.
Seja louvado nosso Senhor Jesus Cristo. Para sempre seja louvado e sua Mãe Maria Santíssima. Bom domingo a todos. 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

E assim concluímos, amigas e amigos, a nossa transmissão, que esperamos tenha sido do vosso inteiro agrado. De todos se despedem Bernardo Suat e os demais colegas da redação portuguesa da Rádio Vaticano. Continue a acompanhar-nos visitando a nossa página web vaticannews.va. Votos de paz e bem, e bom fim de semana para todas e todos.